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entram no ar as velhinhas que todo mundo gosta. 10 da noite tem baú e a sua chance de ouvir aquele som que faz tempo que você não curte e pedir pra tocar sua também no 11 983 408 mil, WhatsApp da Mix. Capricha aí no pedido, viu? Vamos tocar tudo aqui.

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0: saem as novinhas pra desfilarem as coroas. Sim, a partir de agora, durante uma hora, você vai conferir as melhores músicas de todos os tempos da nossa programação no Baú da Mix. Tô vendo aqui que só tem clássico. Você pode participar nas redes sociais e indicar pra gente o som que você quer ouvir aqui, tá? No Instagram, no WhatsApp, tá valendo. Aumenta o volume, que essa aqui você vai curtir.
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Mix, o som da Alanis Morissette, lá do álbum Jagged Little Pill, de 95, Ironic. É a Mix trazendo de volta aqueles grandes sucessos que fazem parte da história da sua vida. Agora você lembra dessa aqui, ó.

só pra você que viveu os anos 90 daquele jeito, né? NSYNC, bye, bye, bye. Quanta saudade, fala aí. É o baú que continua até as 11 e tem mais uma pra gente curtir aqui. Se liga nesse som, ó. O baú da

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0: Mix, muito boa noite. Como é que estão as coisas por aí? Tudo bem? Bora lá começar mais uma edição do Mix Acústico. Hora da gente curtir os sons que você mais gosta na programação da Mix, de um jeitinho diferente. Versões desplugadas. Por aqui é só banquinho e violão. E claro que você pode indicar sua música acústica pra ouvir aqui na Mix também, nas redes sociais ou no WhatsApp. Bora começar muito bem aqui, vai.
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0: Esse foi o som do James Morrison com Broken Strings pra fechar mais um mix acústico, onde você conferiu aqueles sons que todo mundo gosta, que você ouviu o dia inteiro na programação da Mix, só que de um jeitinho diferente, né? Tudo banquinho e violão. Obrigado aí pela audiência, valeu galera, no comecinho da sua manhã tem mais.
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Mix, essa é a Billie Eilish, Birds of a Feather. É o domingo à noite da Mix com os sons que você gosta de ouvir, um atrás do outro pra você. Falar nisso, daqui a pouco, meia-noite, tem No Break. É a sua chance de entrar bem, com o pé direito na segundona, com os melhores sons da playlist da Mix, sem parar, uma atrás da outra. Não sai daí.

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0: Mix, uma ótima madrugada pra você, tudo bacana por aí? Então tá bom, estamos chegando com mais uma edição do No Break. A partir de agora, você vai conferir 2 horas de música sem blá blá blá, sem papo chato, sem enrolação. É só música direto. As melhores.

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1: Mix aí, tá curtindo o melhor da programação na sua madrugada? Aqui no No Break, são duas horas de música sem nenhum intervalo e você interage, fica à vontade através das redes sociais ou no WhatsApp da Mix. Aí você indica a sua pra rolar aqui, continua.
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1: Mix, essa é a hora em que a gente dá um plus na programação. É o Super Mix trazendo muita música legal. Essa edição acabou, mas fica ligada que a qualquer momento estamos de volta.
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0: Mix agora 6:26, eu sou do Champão, I'm still in love with you. Bom dia, uma excelente manhã de segunda-feira pra você e uma ótima semana. Vamos com tudo.
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2: Pergunta da Yara, de Manaus. Olha, eu fiz uma dívida de 15 mil no cartão escondido do meu marido, comprando coisas pra casa e roupas. A bola de neve cresceu e eu não consigo mais pagar a fatura. Como é que eu conto isso pra ele sem acabar com o meu casamento?
3: Yara, vamos lá. Quitar essa dívida pode dar trabalho, mas a gente consegue resolver. Agora, quebra de confiança pode ser um problema bem maior. Tem um conceito chamado infidelidade financeira, que é quando o homem ou a mulher começa a esconder as coisas do cônjuge. Pode ser dívida escondida, gastos escondidos, dinheiro que você ganha e não conta. Eu sei que é chato, difícil, mas um relacionamento saudável tem que ter amor, respeito e confiança. E se você der espaço pra mentira, você pode perder essas três coisas entre vocês, tá? Minha sugestão, você vai sentar, conversar, dizer humildemente que errou e se preparar, porque é totalmente compreensível se o seu marido ficar nervoso. E seria a mesma coisa se fosse um marido escondendo algo da esposa. Cônjuge nenhum vai gostar de saber de uma bucha dessas. Então, baixa a bola, humildade, admite que você errou e se esforce pra reverter essa situação com renda extra e economia. Tenta chegar já com um plano pra tentar resolver isso, que inclua esforço de ambas as partes, vocês são um casal, mas principalmente da sua, que foi quem fez essa besteira aí, tá? Isso aí vai mostrar humildade e responsabilidade. E se você chegou a esse ponto por gastos descontrolados, você tem que estudar sobre mentalidade financeira, Yara, pra não errar mais nisso aí, tá? Coragem agora pode ser doloroso, mas vai evitar que o problema aumente ainda mais e acabe com a confiança entre vocês.
4: Se você tiver alguma dúvida, manda uma mensagem pra gente no WhatsApp da Mix, 11 98340 8000, e me segue nas redes sociais, Primo Pobre no YouTube e arroba Eduardo Feldberg no Instagram.
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0: 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Mix agora 6:31, bom dia, excelente segunda-feira aí pra você. Hoje, 21 de setembro de 2026, vai começar nossa viagem no tempo. Sons incríveis pra você matar a saudade e curtir só as boas do passado aqui na Mix. E hoje aqui no baúzão tem Aerosmith, tem Smash Mouth na parada, tem Lenny Kravitz, Cidade Negra. E a gente começa aí super bem o baú de hoje com Phil Collins.
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0: Mix, agora faltando 3 para as 7, fechando aí a tampa do baú. Aerosmith, Jaded. O baú fica por aqui, próxima edição amanhã, depois da propaganda eleitoral. Se liga aí.
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18: Mix agora 7:13. E aí, tudo bem? Excelente segunda-feira aí pra você. Vamos lá, haja coragem pra encarar aí mais uma semana de muito trampo, né? A partir de agora tem um pé de no zap, você participando com a gente, dando seu recado aqui na Mix, indicando o som que tá a fim de curtir ou matar saudades da nossa programação, né? 11 983

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1: Mix agora 7:11. Alex Warren, Ordinary, aqui no Pede no Zap. 11 983 408 mil. É você dando seu recado aqui na Mix nessa manhã de segunda hora. Diz aí.
2: Bom dia, Rádio Mix. Aqui quem tá falando é Isabel Dantas, de Fortaleza, Ceará. Toca aí Lady Gaga, Telefone. Adoro a Rádio Mix, a melhor do mundo.

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1: Mix agora 7:18, o som do Green Day, Time of Your Life. 11 983 408 mil. Vamos saber quem tá no esquema agora aqui. Diz aí.
2: Fala, Mix, bom dia. Aqui é o Guilherme, de Santa Fé do Sul, interior de São Paulo. Toca pra nós, The Old Shield, Your Loss.
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1: Mix 7:31. E vamos falar de eleições 2026, isso porque a disputa pelo governo do Amazonas aparece acirrada há 13 dias do primeiro turno. Segundo a pesquisa Projeta, divulgada na manhã desta segunda-feira, Omar Aziz tem 25,80% das intenções de voto, enquanto Roberto Cidade registra 24,36%. A diferença entre os dois é de 1,44 pontos percentuais e está dentro da margem de erro. Com isso, eles estão tecnicamente empatados. Na sequência, aparece Maria do Carmo com 15,82 e Davi Almeida com 15,41. Na quarta posição, Cabo Daciolo e Israel Munduruku com 0,82%. Quando a gente fala de rejeição, Davi Almeida apresenta 23,97%, Omar Aziz 18,33% e Maria do Carmo 12,98%. Essa pesquisa também simulou um segundo turno, onde Omar Aziz aparece na frente com 45% das intenções de voto. 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Acesse agora mesmo o portal 18horas.com.br e se liga no programa 18 horas, de segunda a sexta às 18h aqui na Mix.
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2: Mix agora 7h35. Voltamos com Pede no zap pra todo o Brasil. Nessa manhã de segundona, você aí interagindo com a gente. 11 983 408 mil. Vamos saber quem tá na parada agora aqui.
3: Bom dia com a Mix. Manhã maravilhosa. É a Alessandra Ribeirão Preto e eu quero ouvir Kiss Forever.

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1: Mix agora faltando 10 para as 8. O som da Alicia Keys, No One, aqui no Pede no Zap. 11-983-408-1000. Vamos saber agora quem fecha essa primeira edição de hoje.
2: Bom dia, bom dia, bom dia. Segundou, hein? Bom início de semana aí para todos. Aqui Vanilson, motorista de aplicativo em Maringá, no Paraná. Vou pedir aí a música Thriller do nosso rei do pop, Michael Jackson. Tamo junto. 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
4: Mix 8 e 1. E o Tribunal Regional Eleitoral do Amazonas iniciou neste domingo a segunda fase da operação de logística e distribuição das urnas eletrônicas para as eleições 2026. Nessa etapa, mais de 583 urnas eletrônicas serão encaminhadas para 11 municípios do interior do Amazonas. Além das urnas, foram enviadas também todos os suprimentos eleitorais necessários para as cabines de votação e também todos os materiais de apoio dos mesários. Após serem retirados da sede do Tribunal Regional Eleitoral do Amazonas, esses equipamentos passam por uma etapa de embalagem especial em depósito contratado pelo Tribunal. O embarque para esses municípios, 11 municípios, acontece nesta segunda-feira, depois das 14h. 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

0: Mix agora 8h25, 1998, Samsonic, Secret Smile.
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2: 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Eu sou o Diego Baroni, de volta aqui na Rádio Mix, e essa série que eu vou te indicar vai fazer você me xingar. Afinal, você não vai querer fazer mais nada da vida e só ficar assistindo. Eu tô falando de Parcenas no Crime, do Prime Video. Uma mistura de comédia, ação, investigação e, acima de tudo, uma história de amizade entre a Judite, uma assassina habilidosa que trabalha para uma agência secreta e, preciso dizer, vê-la em cena é hipnotizante, e a Debbie, uma mulher inteligente casada com um político suspeito. Aliás, a trama começa justamente com algo grave que esse cara fez aí e que vai desencadear uma sequência de acontecimentos que vai mexer com as duas protagonistas a ponto de deixar a amizade em risco. Além de segredos guardados, mafiosos tentando matá-las, fantasmas do passado, e inclusive essa produção usa de forma brilhante o recurso do flashback, viu? A série Parcenas no Crime do Prime Video é muito bem amarrada logo no começo, tem um ritmo impecável e jeitão de cinema, e é uma viagem pelo mundo também. Teve uma coisinha do final que eu não gostei, mas entendi o porquê, ou seja, até quando parece desagradar, a série acerta. Então, recomendo demais.
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12: Mix 8:30, vamos falar agora de eleições 2026. Isso porque a disputa pelo governo do Amazonas aparece cada vez mais acirrada há 13 dias do primeiro turno. Foi divulgada hoje a pesquisa Projeta, onde Omar Aziz e o Roberto Cidade aparecem tecnicamente empatados. Omar Aziz tem 25,80% das intenções de voto, já Roberto Cidade 24,36%. A diferença entre os dois é de 1,44 pontos percentuais e está dentro da margem de erro de 1,79 pontos. E na sequência aparece aí a Maria do Carmo com 15,82% e Davi Almeida com 15,41%. Os dois também estão empatados. Cabo Daciolo com 2,27% e Israel Munduruku com 0,82%. Quando a gente fala de rejeição, Davi Almeida apresenta maior com 23,97%. Omar Aziz aparece em seguida com 18,33% e Maria do Carmo na terceira posição com 18,98%. 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

0: Faltando 3 para as 9, U2 e Martin Garrix, Fireflies.
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9: A Câmara Municipal analisa projeto de lei que prevê a instalação de câmeras nos veículos de transporte escolar. As imagens deverão ser armazenadas por no mínimo 90 dias para reforçar a segurança de estudantes. Aprovada e segue para a sanção do Executivo, a matéria que prevê a instalação de totens ou quiosques com informações sobre os direitos do consumidor. A medida vale para shoppings, centros comerciais e supermercados de grande porte. Foi aprovada e segue para a sanção do prefeito a proposta que estabelece a obrigatoriedade de divulgação em local visível dos valores pagos com recursos públicos na promoção, apoio ou patrocínio de eventos. Aprovado em primeira discussão o projeto que cria o Programa Municipal de Valorização e Proteção da Pessoa Idosa. O texto prevê ações voltadas à inclusão social, ao bem-estar, à segurança e à garantia de direitos da população idosa. Esse foi o seu Momento Câmara. Nos acompanhe nas redes sociais.
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10: 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Vamos falar de eleições 2026? Isso porque a disputa pelo governo do Amazonas aparece acirrada há 13 dias do primeiro turno aí, segundo a pesquisa Projeto divulgada nessa segunda-feira. Omar Aziz e Roberto Cidade aparecem tecnicamente empatados. Omar com 25,80% das intenções de voto, Roberto Cidade com 24,36%. A diferença entre os dois é de 1,44 pontos percentuais. Na sequência aparece ali Maria do Carmo e Davi Almeida também empatados. Maria com 15,82% e Davi com 15,41%. Quando a gente fala de rejeição, Davi lidera com 23,97% e num possível segundo turno, Omar Aziz, né, aparece ainda ali com 45,42% contra Davi Almeida com 52,9%. 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

0: Bem, excelente segunda-feira aí pra você. Vamos lá, né? Com mais uma edição do Baú da Mix Express. Sempre trazendo aí clássicos pra você curtir, matar saudades aqui na Mix. Vamos lá, fazer uma viagem agora pro ano de 1990 com Wind of Change da banda alemã Scorpions. Aliás, esse som é um hino definitivo aí do fim da Guerra Fria e também da queda do Muro de Berlim, né? Vamos lá curtir então aqui no Baú da Mix Express. Scorpions, Wind of Change. Se liga aí.
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0: chamada Nowhere.
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8: A Câmara Municipal analisa projeto de lei que prevê a instalação de câmeras nos veículos de transporte escolar. As imagens deverão ser armazenadas por no mínimo 90 dias para reforçar a segurança de estudantes. Aprovada e segue para a sanção do Executivo, a matéria que prevê a instalação de totens ou quiosques com informações sobre os direitos do consumidor. A medida vale para shoppings, centros comerciais e supermercados de grande porte. Foi aprovada e segue para a sanção do prefeito a proposta que estabelece a obrigatoriedade de divulgação em local visível dos valores pagos com recursos públicos na promoção, apoio ou patrocínio de eventos. Aprovado em primeira discussão o projeto que cria o Programa Municipal de Valorização e Proteção da Pessoa Idosa. O texto prevê ações voltadas à inclusão social, ao bem-estar, à segurança e à garantia de direitos da população idosa. Esse foi o seu Momento Câmara. Nos acompanhe nas redes sociais.
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14: Mix meio-dia e 32. Tá no ar mais uma edição do Top Mix com aquelas que você mais curte por aqui na nossa programação. E pra participar, você vai no Rádio Mix FM.

0: O ano escolhido por vocês foi 2006. A votação que mais ganhou likes hoje foi Evanescence, Call Me When You're Sober.
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1: Mix é a posição de número 1, Alex Warren, Ordinary. Se você ainda não colocou ali o seu like, a sua curtida, vamos lá. RadioMixFM.com.br. Só pra avisar, em 5 da tarde tem mais.
0: 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Daqui a pouco, 5 da tarde, tem mais.
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0: e o Green Day, Basket Case. Faltando 3 minutos pra uma, já já tem o Super Mix.
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0: Vamos com APT, já já tem Super Mix chegando, então segura.
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2: E aí, o novo filme de Resident Evil, baseado na famosa franquia de games que já está em cartaz nos cinemas, é bom? Então, se você já jogou esse jogo alguma vez, vai reparar que tem algumas diferenças que podem incomodar, mas esse filme consegue reproduzir de forma brilhante a experiência de jogar Resident Evil, como a câmera em primeira pessoa, o personagem principal economizando balas, o que nos leva a quem nunca jogou. Se é o seu caso, não precisa ter jogado pra gostar, porque você vai encontrar um filmaço de terror de dar pulos na cadeira mesmo, com um visual incrível e criaturas muito bem feitas, e usa de forma inteligente alguns elementos da trama original. Na história, o entregador precisa levar uma encomenda ao hospital e no meio do caminho se depara com um surto de um vírus mortal, e aí é uma luta por sobrevivência. Apesar do roteiro surpreender, o protagonista podia ser mais interessante e o final vai dividir opiniões, mas eu recomendo o filme Resident Evil em cartaz dos cinemas. Eu sou o Diego Barone, apresentador da Rádio Mix, especialista e fã de filmes e séries, e comigo você não perde tempo procurando o que assistir no cinema ou no streaming.
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0: Mix agora 3:02, está começando mais uma edição aqui do Super Mix, são os 40 minutos de música, sem nenhum intervalo, começando agora, né? 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
0: Mix agora 3:02, está começando mais uma edição aqui do Super Mix, são os 40 minutos de música, sem nenhum intervalo, começando agora, né? 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
1: Mix agora 3:38, encerrando aqui com Just JVB, Price Tag, 40 minutos de música sem nenhum intervalo, foi bem, né? Isso foi o Super Mix.
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7: Momento Câmara.
8: A Câmara Municipal analisa o projeto de lei que prevê a instalação de câmeras nos veículos de transporte escolar. As imagens deverão ser armazenadas por no mínimo 90 dias para reforçar a segurança de estudantes. Aprovada e segue para a sanção do Executivo, a matéria que prevê a instalação de totens ou quiosques com informações sobre os direitos do consumidor. A medida vale para shoppings, centros comerciais e supermercados de grande porte. Foi aprovada e segue para a sanção do prefeito a proposta que estabelece a obrigatoriedade de divulgação em local visível dos valores pagos com recursos públicos na promoção, apoio ou patrocínio de eventos. Aprovado em primeira discussão o projeto que cria o Programa Municipal de Valorização e Proteção da Pessoa Idosa. O texto prevê ações voltadas à inclusão social, ao bem-estar, à segurança e à garantia de direitos da população idosa. Esse foi o seu Momento Câmara. Nos acompanhe nas redes sociais.
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0: peças foram três das mais pedidas por você em 2006. 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
1: Pergunta do André de BH. Primo, o que que é mais pobre? Ter pouco dinheiro ou gastar dinheiro que você não tem pra parecer rico?
2: André, primeiro a gente tem que definir o que que é ser pobre. Tem um monte de definição, mas pra mim, pobre é a pessoa que tá toda endividada, não tem nenhum dinheiro investido e trabalha o mês inteiro só pra pagar conta e boleto. Agora, olha isso. Eu conheço gente que tem uma renda familiar de 5.000 e não tá nessa condição. A pessoa não tem dívida, tem uma graninha investida e consegue ter uma vida simples. Simples, modesta, mas em paz. Mas eu também conheço gente que tem uma renda familiar de 10, 12 mil, mas tá toda endividada, não tem patrimônio e vive agoniada e deprimida com as faturas do cartão e empréstimo. Pra mim, o segundo caso é mais pobre que o primeiro. E além da questão financeira, eu te pergunto, quem é mais pobre de espírito? A

0: pessoa que tem uma vida simples, mas em paz, ou a pessoa que vive agoniada, se afundando nas dívidas para tentar parecer rico. Esse tipo de gente muitas vezes vive uma mentira, uma farsa, né? E pode ser por falta de personalidade, inclusive, tá? Ela não sabe quem ela é e ela vive tentando viver para atender as expectativas dos outros e da sociedade de modo geral, né? Então, tem gente que gasta tanto dinheiro para parecer rico que acaba não sobrando dinheiro para enriquecer. Eu não acho vergonhoso uma pessoa ganhar pouco, mas eu acho vergonhoso quem gasta dinheiro para parecer uma coisa que não é e ser um eterno dublê de rico.
1: Se você tiver alguma dúvida, manda uma mensagem pra gente no WhatsApp da Mix, 11 98340 8000, e me segue nas redes sociais, Primo Pobre no YouTube e arroba Eduardo Feldberg no Instagram.
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0: Mix agora 5:04, começando mais uma edição do Top Mix e as mais legais, as mais pedidas durante toda essa segunda-feira, você que participa pelas redes sociais da Mix. Então, a partir de agora, tá na hora de curtir, né? Tá na hora de

0: 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Mix agora 5:10. Vamos lá voltar ao ano de 2002 e recordar um grande sucesso desse ano, que foi o som do Coldplay de Scientist. Ouve aí.
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0: Mix agora 5h22 e a música número 1 de hoje, Taylor Swift, on Fate of a Filha.
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0: Tá chegando um filmão nos cinemas, foi divulgado o novo trailer do filme Prime Time. O longa estrelado pelo ator Robert Pattinson é baseado num caso real. A história é de um jornalista que cria um programa que tem o objetivo de atrair e expor na TV criminosos sexuais que tentam se encontrar a sós com crianças e adolescentes. O programa se torna um grande sucesso, mas o jornalista acaba sofrendo graves consequências por conta disso. O filme Prime Time deve estrear nos cinemas americanos ainda neste mês. No Brasil, por enquanto, o longa não tem data de lançamento oficial, não. Mas, claro, sabendo, a gente conta pra você, fechou? Pra saber mais, radiomixfm.com.br, cola por lá, tem muita coisa bacana.
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12: 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O que o seu cão tem a dizer do tratamento que ele gostaria de ter? Agora vamos traduzir.

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0: Caco, você não sabe o que que aconteceu.
2: Caco, você
0: não tem noção o que aconteceu hoje de manhã. Ô, gente, pelo amor de Deus, a segunda-feira ela humilha, né? Hoje acordei às 7 horas da manhã, porque eu tinha que trabalhar às 8. E o que que aconteceu, galera? Dormi 4 horas. Fui passar um café. Peguei um negocinho, coloquei o filtro, coloquei o pó. Tô lá passando café, olhando, que eu gosto do processo, né? De repente, a Debbie, minha esposa, olhou pra mim e falou assim: amor, o que que você tá fazendo? Eu tô passando um café. Não tinha xícara.
2: Mentira.
0: Tira o som. Não tinha xícara.
2: Como assim?
0: Eu estava passando o café em cima da pia, caiu todo o café.
2: Não, mano, posso te consolar?
0: Eu tô muito mal com isso.
2: Posso te consolar?
0: Minha mente me boicotou.
2: Então, mas posso te consolar?
0: O quê?
2: Outro dia eu também fui fazer café, né?
0: E aí?
2: Só que assim, a gente tem a cafeteira, né? Aquela que você põe ali o coador, aí você põe o pó de café, aí você coloca a água, aí você liga e só espera.
0: O coador é melhor, né?
2: É, não sei. É melhor?
0: Eu gosto, cara, que é mais forte. É mais forte.
2: É mais forte, é.
0: O café.
2: É o café, o café. Só que aí, eu ali sentado esperando, a Luninha: e aí, amor, o café tá pronto? Eu falei: era pra estar. Aí ela olhou assim pra mim, olhou pra cafeteira, ela falou:
0: ligou?
2: Mas olha, esse café não vai ficar pronto é nunca. Mas eu falei: por quê? Ela falou: seu solo pôs água.
0: Ah, muito bem. Yas, vem cá, qual que é pior? Passar o café sem a xícara e transbordar na pia? Ou não colocar água? Colocar tudo, menos a água. Gente, qual que é pior?
3: Os dois são.
0: Que tristeza.
2: E você já teve aquele caos que acontece assim? Você tá saindo ali todo acelerado de casa e você fala: meu Deus, eu tô com impressão que eu tô esquecendo alguma coisa. Aí você sai de casa, aí você fala: não, tem que voltar, mas tem que voltar porque, cara, tem que voltar porque eu esqueci meu telefone. Aí a tua esposa olha pra você: o seu telefone está
0: na sua mão,
2: cara.
0: Pois é, lá em casa eu coloquei a fechadura eletrônica.
2: Pra não esquecer mais a chave, né?
0: Ah, é, adivinha?
2: Você esqueceu a senha.
0: Eu não sei a senha, eu esqueci. Fiquei trancada pra
2: não,
0: fora.
2: Não, peraí. Você tem que se ajudar.
0: Nossa,
2: se você esquece a senha, esquece a chave, perde as coisas, põe ali uma que você vai colocar lá digital. A não ser que você perca o seu dedo no meio do caminho.
0: Meu Deus,
2: né?
0: Pelo amor de Deus. Você tá falando que eu não posso perder meu dedo.
2: Não. Que o dedo, o quê?
0: Pelo amor de Deus.
2: Como é que você vai apertar os botões aí?
0: Bate na madeira, exato.
2: Como é que você vai levantar o microfone?
0: Como eu vou apertar os botões ali?
2: É, pô, os dedos são necessários.
0: São necessários, são 10 e poderiam ser mais, entendeu? Gente, ah, não. Hoje eu dormi pouco. O Caco dormiu pouco, que ele tá com o braço só, fez cirurgia. Ou seja, quanto menos a gente dorme, menos a mente funciona.
2: A mente
0: já não tá funcionando
2: muito
0: bem,
2: né? Não, peraí. Você dormiu pouco hoje?
0: Dormi muito pouco.
2: Puta, prepara que hoje tem bobó.
0: Mano, hoje
2: tem
0: vai dar bobó. E aí, quando eu soube que o tema de hoje era sobre a mente, com os mentalistas, eu falei: mano, não é possível. A vida imita a arte imita a vida. Logo hoje, eu normal, eu já sou lerda. Sem dormir, eu nem sei onde a gente vai parar com o programa hoje, porque eu sei que os mentalistas, os nossos convidados de hoje, eles pregam algumas peças, eles brincam com a mente, eles testam a mente, e hoje a gente vai falar sobre isso no programa. Vai ser muito da hora,
2: vai,
0: cara.
2: Vai ser da hora. Será que eles conseguem me hipnotizar pra, de repente, eu imaginar que eu tô com o braço... Então, eu vou tentar fazer eles me hipnotizarem pra, tipo assim, eu não tô mais com o braço operado, tá tudo bem, eu não tô sentindo dor, tá tudo normal.
0: Bem dormido, bem dormido. Ô, Caco.
2: Bem dormido. Você vai dormir. Giza, vem aqui agora, encosta que você vai dormir agora.
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0: Nossa.

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1: Big São 6 e 6, Cristina Perry, Steve Casey, A Thousand Years. E hoje, pra começar a semana, Caco, bem dormido, acorda. Assim, pronto, Caco, volta.
2: Não, já acordei, peraí.
1: Caco, a gente já é louco. Com TDAH fica pior. Com
2: pior.
1: Rede social, nossa, piorou.
2: Meu Deus.
1: Sem dormir, o que, que vai ser da gente?
2: Olha, a bola vai ficar quicando, porque eu tenho certeza que os nossos convidados vão saber aproveitar muito bem esse momento.
1: Mano, eles são muito bons. Eu falei os mentalistas no início do programa, né? Então, com vocês, Beto Parro. É isso mesmo?
3: Sou
1: a pronúncia?
3: Eu, Beto Parro, sim.
1: Beto Parro, muito bem, seja bem-vindo.
3: Obrigado.
1: E Rafa Moritz.
3: Pode ser Moritz.
1: Moritz. É Moritz?
3: Moritz. Mas...
1: Ah, então tá bom,
3: depende,
1: tá ótimo.
3: Depende de onde eu tô no mundo, né?
1: Ah, quando o nome é internacional, a gente fica com dúvida, né, Caco?
2: É.
1: Você acha que Gisele tem problema com pronúncia? Caco, não tem.
2: Caco.
1: A gente é muito brasileiro.
2: É um nome muito brasileiro, né, cara? Inclusive, dá pra ter aquela confusão, né? Que quando vai falar Caco, a pessoa escreve com KK ou é com CC.
1: É, exato.
2: A gente gosta de confundir.
3: Mas quando você vai viajar e você pede um café nessas coisas, tem que dar o nome na gringa?
2: Não, se eu falar meu nome real, aí que complica mais, né?
3: Você fala,
2: aí a pessoa fala assim, Ronaldo! Não! Eu falo Conrado. Ah!
1: É verdade.
2: É,
1: né?
2: Então aí você tem que falar logo, é Caco. Aí fala,
1: Conrado,
2: entendi.
1: Conrado.
2: É, pode crer.
1: Gente, os mentalistas, eles são psicólogos, né? E eles são especializados em, obviamente, né, a psicologia comportamental, organizacional e gestão de negócios e mentalistas. Chegamos à palavra que pra mim é muito nova. E eu acho que pro Caco também, né?
2: Também.
1: Mentalista, o que é um mentalista?
2: Verdade, vocês podem explicar pra gente, pra nossa audiência?
1: É diferente da psicologia, assim.
3: Vamos. Na verdade, o mentalista, ele não tem necessariamente a ver com o psicólogo. Então tem duas definições que a gente gosta de dar pra separar, pras pessoas entenderem. Uma é, dentro do universo da psicologia, tem um conceito chamado mentalismo, que ele explica as coisas que a gente faz por meio das nossas causas internas.
1: Nossa.
3: Ou seja, você faz o que você faz porque você pensa como você pensa. Então é uma abordagem da psicologia que diz que a gente faz coisas baseado no que a gente pensa. O mentalismo que a gente faz, que é dar o nome Os Mentalistas da Dupla, ele é uma espécie de um ilusionismo da mente. Então a gente mexe com as mesmas técnicas que os ilusionistas mexem, só que a gente faz isso com a mente das pessoas ao invés de com os objetos. A gente não faz coisas levitarem nem desaparecerem, a gente
4: tem
3: faz coisas...
4: Tem mais a ver com o controle de atenção das pessoas. Então onde é que tá a sua atenção? E enquanto você tava com atenção numa coisa, a gente foi lá e a gente fez alguma coisa, uma ilusão psicológica acontecer.
1: Caramba.
4: É. Então esse mentalismo é um mentalismo de ilusionismo, é uma forma de arte. Enquanto que o mentalista da psicologia é uma forma de pensar o comportamento humano. A gente meio os dois, né? Hoje.
1: Mas assim, vocês já se conheciam na época da faculdade e eu queria saber quando que aconteceu pela primeira vez que vocês falarem, nossa, conseguimos, vamos trabalhar com isso. Quem foi a vítima, sabe?
2: Nossa, boa. Que boa pergunta.
5: Foi o professor na hora de dar nota, entendeu? Ele falou, vem cá, agora. É um A, vai escrever um A mais.
1: Vocês já se conheciam, então?
3: A gente se conheceu no primeiro ano da faculdade aqui em São Paulo. A gente fez psicologia aqui na PUC de São Paulo. E quando você entra na faculdade de psicologia, não sei quem tá ouvindo agora que faz ou vai fazer psicologia, concorda. Mas normalmente as pessoas pensam em fazer clínica, né? Então você entra pensando no trabalho.
1: Você quer ajudar os malucos do pedaço, pode, gente,
3: exato, né? Na psicoterapia e tal. E aí quando eu entrei, o Rafa também, em 2003, a gente ficou muito amigo, né? A gente, enfim, era da panelinha, tinham poucos homens, né, no grupo da psicologia,
1: é verdade,
3: então a gente era da mesma panelinha. E aí a gente tinha esse hobby

0: né, a gente pensou, vamos escrever um livro com, né, de um jeito mais assim palatável para as pessoas entenderem sobre tudo que a gente estuda na faculdade, só que no dia a dia.
1: E então, o entretenimento é uma forma de chegar em muita
0: exatamente,
1: gente.
0: Exatamente,
2: né? Tem esse lado de fazer uma coisa que é interessante ou que mexe um pouco com comédia, que faz as pessoas prestarem atenção em uma coisa e irem absorvendo, quase como um efeito colateral, mas é o contrário de efeito. Qual é o contrário de efeito colateral?
0: Efeito lateral? Não, não sei. Efeito frontal.
3: Ou efeito direto, né?
2: É que assim, aí você tá falando de uma coisa, fazendo um negócio divertido, e as pessoas estão aprendendo algo sobre o próprio comportamento. Então a gente achou que usar o mentalismo, que é essa forma de ilusionismo, pra falar sobre o comportamento humano, era um jeito de que as pessoas pensassem sobre por que que eu faço o que eu faço, sabe? Por que que eu escolho casar ou comprar uma bicicleta, né? O exemplo clássico. Ou por que que eu escolhi essa roupa hoje? Ou por que que então, não, hoje eu não vou tomar mais café, porque eu já passei da conta, ou não, hoje eu preciso tomar mais café, ou hoje eu falei que eu não ia tomar mais café, mas eu tomei.
1: Por que que a gente não controla a nossa mente?
2: Isso. Então, essa é uma pergunta muito importante pra psicologia, e ficar falando psicologuês nem sempre chega nas pessoas que precisam chegar.
1: Caramba,
2: então a gente bolou uma peça de teatro pra falar sobre isso, usando o mentalismo. E aí isso foi lá em idos de 2016.
0: Foi a primeira experiência prática, né, do mentalismo no palco que a gente teve.
1: E aí, genial.
2: Virou essa peça de teatro e virou nosso trabalho.
3: E como vocês mexem, né, com essa questão da percepção, de você entender o porquê você faz as coisas, porque na verdade tá tudo dentro da sua cabeça, né? Na verdade é uma reação daquilo que você já tem no seu cérebro. Vocês conseguem fazer com que as pessoas mudem, por exemplo, o foco delas para as coisas que elas precisam realmente? Por exemplo, uma pessoa que tem uma extrema dificuldade em ler e decorar uma página, aí entender o porquê que ela tem essa dificuldade e conseguir achar um caminho, né, dentro da psicologia para fazer com que essa pessoa realmente foque naquilo que ela precisa fazer. Existe essa aplicação do mentalismo?
0: Do mentalismo especificamente, não. O que a gente faz é, a gente alerta e informa as pessoas sobre esses recursos que existem. Então a gente faz uma coisa que é mais de divulgação, né, da ciência, da psicologia, mas isso certamente no contexto clínico é feito e é possível, e o nosso papel muitas vezes é direcionar para dizer assim, olha, para isso existe esse tipo de técnica, né? Então para esse tipo de problema, para esse tipo de questão, de necessidade, existem sim abordagens e técnicas dentro da psicologia que podem ajudar. E a gente fala sobre isso, né, tanto nas palestras quanto no teatro, enfim, para que as pessoas, para que isso seja popularizado, acho que essa é a nossa intenção.
3: E acho que até, pelo que eu tô entendendo aqui, é vocês brincarem com certos gatilhos e a pessoa começar a entender certos gatilhos, talvez?
2: Pode entender que existem gatilhos, isso é a parte principal do trabalho. É assim, eu achei que eu ia pensar um exemplo que a maior parte das pessoas pensa, que é assim, hoje eu vou começar a dieta, ou vou começar a me exercitar.
1: Para, você tá me humilhando.
2: Não.
1: Você tá falando tudo que aconteceu hoje, que não aconteceu, ó, que doido.
2: Mas então eu vou pegar
1: esse exemplo.
3: Eu já falei pra Giza, quando ela pensar em não ir, ela não tem que literalmente ir.
1: Ele falou de mim.
2: Mas não é, qual é a dificuldade que a gente sente quando a gente vai dormir e a gente fala, amanhã começa.
1: É.
2: Alguma coisa. Amanhã eu vou
1: ler aquele
2: livro que tá na minha cabeceira, que eu não consigo começar a ler. Né? Então, amanhã vai começar. E aí a gente chega amanhã e o livro não começa, né? Ou a dieta não começa, ou o exercício
3: não começa. Ele não começa sozinho a se ler, né?
0: Tem esse problema
2: aí,
0: também.
2: A gente começa a entender que tem gatilhos à nossa volta, que é, por exemplo, enquanto você estiver com o celular do lado da cama competindo com o livro,
1: acabou,
2: você aprende com o seu comportamento que entre celular e livro, a sua mão vai no celular.
3: É recompensa rápida, né?
2: Isso, e a gente evoluiu pra ser um ser que precisa de recompensas rápidas. Isso ajudou a gente a sobreviver. Mas e hoje em dia, né? A gente precisa de recompensas um pouco mais tardias, jogar pra longo prazo. Então como é que a gente se ajuda a colocar esses gatilhos? Isso na psicologia a gente chama de autocontrole. Autocontrole, a gente pensa que tem que ser força de vontade. Eu não vou comer mais um chocolate.
0: Eu vou sentar na frente do pudim, mas não vou comer mais uma fatia.
2: Ou eu vou deixar
0: de
2: amanhã, eu vou colocar, não vou nem colocar despertador, eu vou acordar cedo porque eu sou assim.
1: Não,
2: autocontrole é colocar o despertador. Autocontrole é você não comprar sobremesa no supermercado se você tá querendo não comer a sobremesa. Então, sacar que tem gatilhos à nossa volta que fazem a gente se comportar de algumas formas é tirar da nossa cabeça a razão do nosso comportamento. É colocar o mundo inteiro influencia a gente e a gente influencia outras pessoas. Saber isso é muito interessante, muito importante. E o mentalismo é uma boa forma, assim.
1: E hoje a gente vai se aprofundar um pouquinho no mentalismo. Eles vão fazer dinâmicas na live, então eu já quero fazer um convite pra você que tá ouvindo o programa. Se der, porque a gente sabe que tem muita gente no trânsito, entra em youtube.com/mixtudonamix, que a gente tá aqui ao vivo. Então tem algumas dinâmicas que precisa, né, do vídeo. Eles vão fazer, mas a gente vai trazer outras dinâmicas aqui também só pro áudio, pra todo mundo participar.
2: Perfeito.
1: Vai ser muito louco. Enquanto isso, se você quiser interagir com os mentalistas também, manda aí no @mixtudonamix, que é o nosso Instagram, manda no meu nugiza.on. Por que minha mente é assim? Assim como? Manda pra eles que eles vão responder, cara.
2: Tá
1: porque
2: bom.
1: A mente, cara, mano, a mente só engana, né, Caco?
3: É.

0: tem hora que ela atropela a gente,
1: ela,
0: né?
1: Ela atropela, eu acho que todo mundo passa por isso. Então, bora mandar perguntas, vamos fazer alguma dinâmica na live, só pra gente entender mais ou menos como que funciona o mentalismo.
0: Combinado.
1: Qualquer uma, a gente vem.
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1: Gente, eu tô em choque. Caco, tem dado aí?
2: Eu tô com o dado aqui na frente.
1: Gente, eles fizeram uma dinâmica com o Caco na live, os mentalistas. Pra quem tá chegando agora no programa, os caras são psicólogos, trabalham com mentalismo, explicaram pra gente algumas coisas aqui na live. Funciona mais ou menos assim: eles deram um dado pro Caco, o Caco escolheu sem ninguém olhar, a gente não olhou, e quando o Caco escolheu o número, ele colocou o copinho em cima. Os caras adivinharam que
2: adivinharam.
1: O Caco escolheu 6.
2: Já comecei a achar esquisito, isso é bruxaria, meu.
1: Eu achei bruxaria. Aí agora ele fala assim: Caco, tudo bem, a gente vai te dar mais uma chance. Fechamos os olhos, o Caco escolheu outro número no dado, e aí a gente entrou aqui.
3: Estamos nesse momento.
1: Vamos revelar pra
3: nossa
1: audiência.
3: E a gente vinha dizendo que pessoas, né, que seguiriam o padrão, elas iriam pro oposto, elas iriam pro número baixo, né? 1, 2. Mas a gente também destacou que o Caco é um cara diferente, porque ele sacou que tinha alguma tentativa de influência, que ele não foi tão óbvio assim.
2: Qualquer expressão facial vai entregar alguma coisa aqui.
3: Tá bom. Então, nosso palpite é o seguinte: você não foi pra números baixos, você manteve na categoria dos números altos.
4: 4, 5, 6.
3: 4, 5, 6, exato. Só que é o seguinte: o que seria mais óbvio dentro dos números altos? A pessoa mover um espaço, ou seja, ficar no 5. A gente sentiu que você trouxe uma vibe mais diferentona. Então, nosso palpite. Só confirmar. Ah, não dei como falar, mas eu. Ó.
1: Não conta pra ninguém, vou tirar o microfone.
3: Os palpites é que você, possível. Na segunda escolha, foi pro número 4. Sim ou não?
1: Não!
2: Os caras estão tirando
1: o
2: mundo, velho.
1: Caco, não! Não, você escolheu 4! Não, não é possível!
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1: É, o Caco realmente é um garotinho, mano. O cara acertou de novo.
2: Eu sou previsível desse jeito, meu.
1: Meu Deus, que o Caco escolheu. Eles deram uma terceira alternativa pro Caco. Ó, pra quem tá chegando agora, na verdade, tô conversando com o pessoal, mas tem gente chegando agora no Mixudo. A gente tá aqui com os mentalistas, os caras são psicólogos. E eles fazem várias técnicas aqui, né, sobre mentalismo. Já fizeram uma aqui com o Caco.
2: Ó, inclusive, escolheu o dado. O Marco tá falando aqui. Velho, não acredito. Acho que o Caco tá de armação com os caras. Pior que não, mano. Caco, a gente não falou nada.
1: Pistola, ariano com ascendente Áries.
2: Como assim, cara?
1: Ele tentou fazer poker face, fez tudo. Mais uma. Meninos, vamos lá, só pra explicar pra galera, né? Ele escolheu o número 4, depois ele escolheu.
3: Ele fez o 4
1: e o último foi o 6.
2: É que eu achei que não tava sendo previsível, mas eu fui muito previsível.
1: Como que vocês conseguem mensurar isso, assim, pra nossa audiência do rádio?
4: Então, como a gente falou no início, né? O mentalismo é essa técnica derivada do ilusionismo, então a gente tem alguns truques que a gente usa pra fazer isso acontecer, pra garantir que a nossa taxa de acerto ela é quase 100%. Porque senão a gente vem aqui e passa vergonha e não dá certo, porque. Só usando a psicologia, não dá.
2: Eu tive uma ideia. Vocês podem me ajudar?
1: Você foi hipnotizado.
2: Você
1: foi, Caco?
2: Não, foi nada.
1: 6, 4, 6.
2: Então vou fazer o seguinte: a gente vai descer ali na lotérica agora.
1: Tava demorando.
2: Eu vou escolher uns números. Mas vocês vão cantar os números. Quem sabe, né?
1: Cara, é sobrenatural. Não é isso, né, meninos?
3: Não, a gente vai falar de padrões de comportamento humano, porque é isso. Nós somos parte de uma mesma espécie, então a gente é mais semelhante do que a gente é diferente. Então, reconhecer padrões humanos faz parte do trabalho do psicólogo. A gente, como mentalista, tem o trabalho de fazer isso ser entretenimento. Então, se a gente dá pra aplicar isso numa empresa, não, porque é meio que nem você chamar um mágico pra fazer uma cirurgia, já que ele cortou a pessoa ao meio, depois juntou de
4: Imagina,
3: novo.
4: Imagina, você tira seu ombro e coloca de novo?
2: É isso. Pô, cara, eu ia até falar isso, achar algum mágico aí que fizesse essa cirurgia aí de corte e põe no lugar, tá tudo certo de novo.
1: Ia ser ótimo. Qual é a dinâmica, assim, que mais choca a galera, assim? Qual das dinâmicas que vocês...
3: Acho que depende da pessoa, mas tem uma que a gente faz hoje em dia no teatro, né? A gente tá, inclusive, em cartaz aqui em São Paulo. A ideia de uma pessoa sentir o que a gente...
2: O que a outra...
1: Eu vi isso na televisão, sente, gente. Né? Pelo amor de Deus. Entra agora no youtube.com/@mixodamix. Não sei se a gente vai ter um tempo suficiente. Em 3 minutos e 30 segundos, é possível?
4: Aqui nesse espaço físico a gente não vai conseguir, porque a gente precisa posicionar as pessoas.
3: Gente, tá bom, mas a gente fez com a Eliana na Globo. Então, de repente, se a pessoa quiser procurar no YouTube...
1: Tá lá, pode ir ao vivo, né?
3: O cara já jogou, né? O cartão...
1: Mas, basicamente, galera, assim como a gente tem que ir pra música, é como se ele tocasse o meu ombro e o Caco sentisse.
3: Isso.
4: E tem uma outra coisa, assim. Quando a pessoa já sabe o que a gente vai fazer, esse efeito, ele não acontece. Gente, como você já viu e você já entende o que é.
1: Vai ter que ser outra coisa, Caco.
3: Não, a gente vai pensar em outra coisa.
2: Tem vários truques, inclusive tem um caderno aqui em branco.
1: Qual que a gente vai fazer agora? Vamos pra mais um?
4: Vamos.
1: Em 3 minutos, o que pode acontecer? Cola com a gente no youtube.com/mixudamix. Pra você que tá no rádio, estamos falando aqui hoje sobre mentalismo. Se você não conseguir colar na live, não tem problema, fica salva depois. Vai estar lá todo o conteúdo. E agora eu vou tocar uma música. Colem na live que vai rolar outro exercício, outra dinâmica, outro quê?
3: Experimento.
1: Experimento.
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1: Chegou a minha vez.
0: Sherlock Giza.
1: O experimento vai acontecer, gente. Tô aqui com os mentalistas. A gente tá aqui com o Beto. Ai, meu Deus, olha a minha mente.
2: Beto,
1: o
2: tá Beto, bom.
1: Beto. É o Beto mesmo,
2: tá
1: né? O Beto e o Rafa, tudo bem?
2: Melhor.
1: Os caras são psicólogos, eles trabalham com isso, são mentalistas, ou seja, ilusionistas com a mente, trabalho. Mano, eles enganam a gente. Resumidamente, é isso. Os caras são muito bons.
2: Dessa forma, fica um pouco,
1: eles, né?
0: Não é engana, é percebe facilmente.
1: Eles percebem facilmente. E
0: não
1: agora,
0: dá pra você passar pano, não. Os caras descobrem.
1: E eles estão fazendo alguns experimentos ao vivo aqui, fizeram com o Caco, com o dado, não sei porquê. Perguntaram se o Caco tem dado, o Caco tinha, aí eles fizeram o experimento.
0: Eu tenho dado trabalho pra uma mulher, tem que dar banho em mim, só com o braço, cara, tá doido?
1: E comigo, eles vão fazer um experimento agora, então eu vou chamar vocês que estão no youtube.com/radiomix. Ah, desculpa, errei. Errei o YouTube já. youtube.com/@mix, tudo na Mix. Você que já tá aí, presta bastante atenção. E você que ainda não pôde entrar na live, entra se der, e depois, se não der, assistam. Mas vai ser tudo acontecendo ao vivo aqui. Nesse momento, eu vou pro intervalo com eles, e eles fizeram eu escolher, abriram um livrinho, sem que eles vissem, e eu escolhi um desenho.
3: Não falo o que é, exatamente.
1: Tá. Esse desenho, eu tô aqui com um papel na minha frente, e eles não conseguem ter acesso aqui à visão deles. E pelo que eu entendi, vocês vão desenhar junto comigo?
3: Eu quero, Giza, que você concentre nesse desenho, mas você não vai olhar pro papel. Se você quiser olhar pra cima, mas principalmente se você puder olhar pra mim sem olhar.
1: Que isso, eu sou boa com as mãos, você vai ver.
3: É,
1: eu vou desenhar olhando pra você, vai ficar horrível, mas tudo
3: bem. Isso, mas o importante é você passar pra mim mais ou menos o que você.
1: Meu Deus, você vai entrar na minha mente.
4: Vocês fizeram um episódio aqui sobre conexões humanas, né?
1: Uhum.
4: E a gente gosta muito de abordar isso. Será que a gente consegue criar uma conexão entre vocês dois aqui, estabelecer
1: essa
4: conexão?
1: A gente vai fazer isso agora. Então cola youtube.com/@mixtudonamix enquanto vai rolar o intervalo. Vai rolar essa conexão e depois a gente volta pra revelar pra quem não conseguir entrar aqui no ao vivo, tá bom? Não tem problema nenhum. Depois a gente vai revelar se deu bom. Vai dar bom.
4: Legal.
1: Vai dar bom. Olha o jeito que ele tá me olhando, cara.
4: Você só precisa.
1: Ele já sabe de tudo.
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0: 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Gente, fiz meu desenho. Eu fiz o meu desenho olhando pra ele, às vezes pra baixo, às vezes pro lado. E o que que acontece? Conforme eu ia fazendo o desenho, ele tava me olhando, não é isso?
1: Sim.
0: Rafa, né?
1: Rafa,
0: e através do meu olhar, como que você vai entendendo o que que eu tô desenhando?
1: Eu quero entender o que você tava sentindo. Então eu queria conectar com você.
0: Sério?
1: E vamos ver. Você tava concentrada numa atividade.
0: Tava distraída,
1: pensando em outras coisas.
0: Aí você se conectou comigo.
1: É, a gente se conecta.
2: Só pra confirmar, os dois já fizeram, tá feito,
0: tá,
2: não tem
0: aqui
2: mais volta. Só pra confirmar, o que você fez remete a algo que a gente usa em situações específicas, sim,
1: do dia a dia, mas de vez em quando sim, de vez em quando.
0: Tá. Nossa.
1: Tá bom.
0: Agora, peraí. Do lado dos meninos, Caco. Você viu o desenho dele,
2: vi,
0: né?
2: Viu.
0: Do lado das meninas, Yas, você viu o meu desenho, né?
3: Eu vi.
0: Você viu tudo o que aconteceu aqui e não tem possibilidade nenhuma dele ter visto o meu desenho, nem o dele.
3: Não dá, gente.
0: Não dá.
3: Eles estão separados.
0: Esse tá é o trabalho dos mentalistas, pra quem tá sintonizando a Mix nesse momento.
2: Não, eu tô vendo o desenho aqui.
0: Trabalham com isso, é ilusionismo.
2: Eu já transmiti por pensamento o desenho pra Yas.
0: Então eu vou contar.
2: A gente pode falar
0: eu vou contar até três antes da gente e eu vou falar assim. Caco e Yas, eles. Eu vou contar até três. São lá sim ou não? Vocês dois fizeram uma sinergia aqui.
2: Ah, boa.
0: Tá
2: sim.
0: Bom? Sim ou não? Um, dois, três, eles acertaram?
3: Sim.
0: Vocês acham?
2: Peraí. Deixa eu colocar o dedo no meu terceiro olho.
0: Caco, não queria que você falasse essas horas.
2: Eu acertou, né,
3: Yas? Acertaram.
0: Vocês acham? Por quê?
2: Porque os caras são
0: muito bons.
2: É.
1: Obrigado.
0: Por quê, Yas?
3: Eles já cataram.
0: Que é isso, cara?
2: Ele percebeu, você, na verdade, você transmitiu com o movimento da sobrancelha. Você revelou
1: você
2: tudo.
1: Você percebeu também.
2: É
1: uma pessoa expressiva.
0: Cara, que falta faz um Botox, cara.
1: Exatamente.
0: Vamos lá, então. Eu fiz o desenho, só pra galera que tá chegando agora no rádio. Os mentalistas, eles me mostraram um livrinho virado pra mim, eles não viram. Ele falou, Giza, você vai abrir o primeiro que você achar, você vai desenhar isso, eu não vou ver. E ao mesmo tempo, eu vou desenhar junto com você. E a gente tava aqui de frente, né, Rafa e eu fiz o desenho, ele fez o desenho. E agora a gente vai ver, eu mostro o meu, você mostra o seu, a gente vai revelar na live.
1: Essa frase
0: papai,
2: um, dois, três,
0: eu,
2: já?
0: Seu, seu.
1: E aí, um, dois, três,
0: eu
1: já?
0: Eu tenho só uma dúvida, Rafa.
1: Diga.
0: Qual será maior? Vamos ver? Eu acho que o meu é grande.
2: Cuidado que o papai falar que quando mostrar tem que usar, hein?
0: Vamos ver o que passa na nossa mente, Rafa. É a minha primeira conexão, hein?
1: É com você.
0: Um, dois, três e...
2: Ah, quase, mano!
1: Agora até eu fiquei surpreso.
2: Que?
1: Sério mesmo.
2: E, mano, tá igual. Igual.
1: Mano. Sério.
2: Mano, você tá zoando. Peraí, ô Keri, é um guarda-chuva. É que eu enxergo de longe.
0: Gente, é um guarda-chuva.
2: Ah, eu achei que era um cogumelo.
0: Depende de quem vai consumir.
2: Não, acho que foi indução.
1: Olha a projeção que você projetei.
0: Olha que doido, cara. Isso é surreal. Eu desenhei um guarda-chuva. Ele desenhou um guarda-chuva. Seu cabo é maior, Rafa.
1: Oh,
0: tá tudo bem, eu nem tenho. Tá tudo bem, né, gente?
1: Ufa! E a segurança
0: a
1: agradece.
0: Fez... Meu Deus do céu,
2: mano,
0: cara.
2: Mano, e ó, posso falar? A gente tava ao vivo aqui o tempo inteiro. Inclusive, eu tô com uma mão só, que a outra tá na tipóia aqui.
0: Mas,
2: não tinha nem como mandar mensagem pra Yas ou gesticular nada.
0: Mano, e foi o mesmo estilinho, sabe por quê, gente? O guarda-chuva tem cabo reto.
1: É.
0: Ele tem outro design e ficou muito igual.
2: Ficou.
0: Meu Deus. Parabéns, Rafa. Agora eu quero saber o que aconteceu? O que eu fiz que você viu? Não conta. Isso vai estragar todo o teu trabalho. Tô brincando.
2: É
0: não
2: ótimo, que ela mesma já resolve.
1: Ela já resolveu meu problema.
0: Não faz isso, não estraga a carreira do cara. O cara tá bombando. Eles estão na Globo, eles estão no programa da Eliana.
2: Ó, eu acho que a galera aqui da live tá achando que a gente tá fazendo bruxaria, tá combinado, mas não tem nada. Não tem nada combinado aqui, galera. Vocês não estão entendendo. Eles acertaram três vezes o número que eu escolhi e agora acertaram o desenho que a Giza fez. Vamos,
0: outra
2: claro.
0: Dinâmica, agora pro
2: áudio. Mas eu posso eu fazer?
0: Que é isso, Caco? Agora você é um mentalista agora.
2: Dessa. Não. Vocês me desafiam.
0: Ah, tá. O Caco tá nessa.
2: Que agora, senhor, vocês não vão acertar.
0: Gente, cola na live. youtube.com/mixtudonamix. Eu tô super de boa. Eu quero é ver o que vai acontecer. O Caco não. Ele quer desafiar.
2: Eu desafio. Eu desafio.
0: Vamos lá.
2: Tá bom, então
0: qual vocês vão fazer?
1: Posso
0: com
1: fazer?
2: Pode.
1: Tá valendo já?
2: Tá valendo.
0: A gente tá no tá ar, inclusive.
2: Uba,
0: no
2: uba,
0: ar. Uba, uba, uba.
2: Nossa, entregamos a nossa geração de todo mundo.
0: Né,
2: é todo mundo 30 mais.
0: Gente, obrigado. Dá like aí na live também pro nosso conteúdo ir mais longe, pros meninos ficarem cada vez mais conhecidos. Eles são muito bons, gente.
2: Obrigado.
0: Rafa e Beto.
2: A gente vai fazer o seguinte, a gente tem uma coisa que a gente quer fazer com você. Então a gente vai aguardar, mas a gente irá tentar uma coisa com você, Yas.
0: Com a Yas, vamos. Vou dar o microfone pra ela. Vem, Yas, que eu vou fazendo aqui o entretenimento e você vai ser a vítima, vai. Não,
2: maravilha.
0: Oi, gente. Ó, a Yas é nossa produtora e ela é de verdade, ela não é uma IA. Ela é a Yas.
2: São várias
0: Yas. Só funciona com gente, né?
2: É verdade, bom ponto.
4: isso que a gente vai fazer é o que as pessoas mais acham que é combinado, tá? E é normal. Então a gente, quando faz, tem que sempre pedir pra pessoa explicar que a gente não combinou, que não é uma maracutaia. É. É o seguinte, a gente vai tentar acessar uma informação da sua mente, tá bom?
5: Meu Deus.
4: Então...
5: Será que eu sou acessível?
4: Pois é.
5: Vamos descobrir.
4: Então a gente precisa que você resgate na sua cabeça agora a imagem de uma celebridade que você curte, tá bom? Só resgata ela na sua mente.
5: Captei.
4: Confirma pra todo mundo que tá ouvindo. Você não contou isso pra nós antes, certo?
5: Não,
1: ninguém sabe.
4: Ninguém, tá só na sua cabeça.
5: Sim.
4: Legal. A nossa ideia aqui é conseguir chegar nessa celebridade de alguma forma, tá bom? Então você vai pensar no nome dela.
1: Todo mundo que estiver ouvindo, quiser pensar numa celebridade, vê o que aparece na sua mente e percebe como é você que manda. Você pode inclusive trocar de ideia, mas da onde vem essa ideia? Não é bem consciente. A sua mente vai trocando de ideias. E se você fica com a sua ideia na cabeça e transmite pra gente como é essa pessoa. Não fala nada, mas pensa nessa
5: pelo
1: pessoa.
5: Pelo olhar.
1: Isso, pode ser. Pensa
5: pelo olhar, tô passando.
0: Não é verbal.
4: Não, só pensa nela por enquanto.
5: Tô pensando,
4: olha uma coisa importante, eu falei pensa nela por enquanto. Eu falei isso algumas vezes e a sua resposta foi muito natural, que indica que a gente tá falando de uma mulher,
1: certo,
4: né? Diferentemente se você tivesse falado, pensa nela, e você, não, mas é ela? Não, você não teve nenhuma resistência, é uma mulher. É, pensa no que ela faz, pensa ela fazendo o que ela faz.
1: Ok, tem uma tranquilidade, tem uma felicidade, não é uma pessoa, não é que você pensou numa uma professora famosa, uma coisa.
4: Ela ficou até assim meio eufórica, tá vendo?
1: Um pouco
4: tem uma
1: graça,
4: coisa de energia.
1: Talvez.
4: Tem uma energia alta, tem movimento.
1: Do jeito ela tá mesmo.
4: Dá uma ajudinha pra gente assim, ó. Pensa no nome dela escrito aqui no ar. Então pensa nas letras, tá? Pensa em como escreve. Então escreve junto comigo só no ar aqui, ó.
1: Não escreve com o seu dedo, só olhando.
4: Só olhando. Tan, tan, tan, tan, tan, tan. Acabou. Eu senti. Você percebeu que eu não fui a mais, né? Porque eu achei que mais ou menos a gente. Uma palavra menor do que.
1: Seis letras.
4: Tá. Tem uma simetria? Tem uma simetria nessa.
5: Tem.
4: Tá.
1: Quando você falou.
4: Sacou? Eu acho, não sei.
5: Gente, se vocês acertarem, vai ser cagada, não é possível. Vamos ver. Estão conversando aí.
4: Mas é seis ou cinco?
0: Meu Deus, gente, eu fiz
4: acho que é seis mesmo.
0: Estou observando ela.
4: Acho que é seis, tá?
6: Eu tô meio com cara de pasto aqui, que eu não tô entendendo nada, velho.
0: Que talento.
4: Yas, isso aqui às vezes não dá certo, eu já vou avisar, tá bom?
5: Não,
4: mas assim,
5: tem expectativas, vamos ver.
4: Tem uma confusão aqui com a quantidade, porque a gente tá na dúvida de uma informação, mas eu acho que é isso mesmo, né?
1: É isso.
4: Tá.
1: Yas,
4: pela primeira vez aqui em voz alta, qual é a celebridade que tá na sua mente? Pode falar.
5: É pra eu falar.
4: Pode falar.
5: Fala, Yas. Anitta.
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5: Eu vou

0: Será que se fosse comigo, eu com certeza escolho a Dua Lipa. Será que eles iam adivinhar? Porque a Yas, ela falou Anitta. Tava escrito Anitta, maior do que o nome da Anitta. É. Tipo, tava gigante assim, ó. Maior do que a carreira da Anitta.
1: Não, mas aí pra adivinhar a sua artista preferida ia ser meio óbvio, né? Que você fala isso quase todo dia.
0: Cara, por isso que eu toquei. Agora vem cá. Os caras, olhando pra Yas, eles adivinharam. A gente tá aqui com os mentalistas. Antes da gente ir embora, ainda a gente vai continuar aqui, rapidamente, vamos. Não é? Então vamos lá, Beto.
2: Bora. Boa. Porque assim, a gente, como você disse, Caco, realmente, né, celebridades são coisas mais assim, que ficam na cabeça. Tem até uma facilidade um pouco maior. Mas a gente queria ir além com você, Yas.
0: Com a Yas?
2: A gente
0: vamos, vai.
2: Queria que você pensasse em algo que as pessoas não teriam como saber. Por exemplo, se você fosse com a Anitta pra um lugar especial. Um lugar que... Resgata um lugar especial na sua mente. Não resgata ele na sua mente. Imagina esse lugar, tá bom?
3: Começou.
2: Perfeito. É, você já sabe qual é... Ou seja, você sabe, já foi lá. É um lugar que...
3: Okay, já
2: foi. Já foi, tá bom. Já então foi. Não estamos falando de um lugar talvez tão assim distante. A gente poderia até afirmar que é um lugar mais no Brasil, provavelmente. Não responde. Mas pela leve inclinação da cabeça, indicou que é no Brasil.
3: Não vou fazer mais nada.
2: É.
3: Não vou me expressar, não vou sorrir, não vou chorar.
2: Pensa o que, como é estar nesse lugar. Pensa se é um lugar fechado, por exemplo, com muitos prédios, né? Ou um lugar mais aberto, com floresta, com.
3: Eu não consigo assistir. Yas, sério.
4: Olha pra mim e pensa. Oi. Que você foi até esse lugar. Respira
3: tá.
4: Fundo pra mim, imagina que você tá lá.
3: Uhum.
4: Respira mais fundo. Tá bom. Não é um lugar tão assim. Tem uma cidade e tal, não é um lugar que é só você sozinha.
2: Mas tem uma ventania, você sente uma brisa, tem uma coisa de ar livre.
4: Uma coisa mais. Tem a ver com o litoral? Tem a ver com o litoral, sim.
2: Ela beleza. Deu um sorrisão, tá.
3: Beleza. Tem a ver com o litoral,
0: para, gente.
2: Eu vou segurar
0: loucura.
2: Pra você poder.
0: Tô com medo.
2: É,
3: se eles
2: pensa,
3: acertarem, vai ser muito
2: pensa na, pensa na palavra, como escreve, olha pra mim.
3: Uhum.
2: Uhum. É uma, não são duas, é uma palavra só. Esse lugar dá pra resumir em uma palavra só, tá?
4: Yas, olha pra mim e Oi. Grita a palavra na sua mente. Não fala nada em voz alta, não faz nenhum
3: grita
4: som com a boca.
3: Mente.
4: Só grita, Viz.
2: Isso, boa.
3: Grita isso.
2: Grita só a primeira letra, grita só a primeira letra. Tá, boca fechada. P, D ou B?
1: Praia Grande.
2: Nossa, ia ser ótimo, mas a gente falou um nome só. Então,
1: um nome só.
2: É, peraí. Ah, boa! Nossa, eu nunca ia pensar nessa. Tá.
3: Mentira.
2: Yas, essa aqui é meio assim, se der Deus, se não der paciência.
3: Não, tudo bem.
0: É, até porque
3: vamos ver,
0: muito
3: tempo.
2: Pra onde você iria com a Anitta? Pode falar.
3: Bertioga. Erraram? Acertaram?
0: Não!
1: Mentira!
0: Não, gente, que é isso? Vocês são loucos, cara! Eles acertaram! Eu tô em choque! Meu Deus, os mentalistas.
1: Não, é aleatório, porque sei lá, tem 5 mil praias no Brasil e escolheu Bertioga.
0: Pelo amor de Deus,
1: uma bela praia, mas
0: acabou
1: você lá.
0: Acabou o programa, tô nervosa com
1: medo. Não, eu tô em choque, velho.
0: Meu Deus do céu.
1: Como assim, cara?
0: Galera, os mentalistas, sigam esses caras agora. @osmentalistas. Os caras são muito bons e eles fazem palestras, então, pra sua empresa, pra tanta coisa vocês podem. Pelo amor de Deus, eu nunca vou.
1: Tô
0: como
1: em
0: é
1: choque,
0: que eu vou dormir
1: mano.
0: Depois? O que vocês fazem, além de tudo isso que vocês fizeram no programa? Vamos mostrar o trabalho de vocês pro Brasil?
2: Vamos sim.
0: Palestras.
2: A gente tem o nosso site osmentalistas.com.br, então lá você vai ver todas as palestras que a gente faz. A gente sempre trabalha temas de comportamento humano, a gente customiza as palestras para os clientes, né? Então a gente está em eventos de todos os tipos, com temas que o cliente nos pede, né? Dentro dessa roupagem mais lúdica. A gente tem nosso espetáculo em cartaz lá no Teatro Multiplan, que fica no Morumbi Shopping.
4: É, o espetáculo chama Entre Nós, a gente fala sobre conexões humanas e como a gente está perdendo
0: Legal.
4: Isso hoje em dia, como é importante recobrar para ter uma vida valorosa.
2: É isso aí, e quem quiser, manda mensagem pra gente no Instagram, Os Mentalistas, a gente sempre tá por lá pra responder, tem bastante conteúdo de psicologia, de mentalismo, então segue
0: vocês
2: a gente por lá.
0: Vocês vão voltar também, vocês vão voltar aqui, né, cara? Gostou?
1: Com certeza, pô,
0: louco,
1: adorei.
0: Né?
1: Peraí, foi muito rápido, cara.
0: Foi muito rápido.
1: Mas eles simplesmente, eles foram 10 de 10, acertaram
0: foram 10
1: todas.
0: De 10, cara, vocês foram muito
2: isso é raro.
0: Pelo
4: ainda
0: trabalho.
4: Bem que acabou então, porque senão...
0: muito sucesso pra vocês.
4: Obrigado.
0: Olha, Beto, Rafa, a gente ficou muito feliz de receber vocês aqui no Mix, tudo na Mix. Esse
2: prazer
0: programa que a gente fala sobre tudo, variedade, saúde mental. E lembrando, gente, estamos no mês de setembro, setembro amarelo, saúde mental. A gente tá aqui falando sobre mentalistas e tal, mentalismo, no caso, que é um entretenimento, mas os caras também são psicólogos e a gente precisa cuidar muito da nossa saúde, né?
4: É, lembra, esse é o momento que a gente tem mais acesso a conteúdos e informação sobre como a nossa mente funciona. Vai atrás, busca, e se você estivesse passando por alguma dificuldade, acha alguém pra cuidar de você, um psicólogo, alguém treinado, alguém preparado pra isso.
0: Porque tudo é a mente, né, menina?
4: Isso, e a gente sabe, a qualidade da nossa vida tá sempre impactada. Você pode estar num baita trabalho bom, um trampo que você gosta e tal, e de repente tá se sentindo sozinho, tá se sentindo desanuviado. Vai atrás, tem muita gente boa formada hoje em dia.
0: E se você agora, nesse momento, tá triste, porque acontece, gente, a vida às vezes atropela a gente se pega, assim, às vezes meio perdido, meio perdida. Cara, eu também acordei hoje, falei que eu ia comer melhor, não comi. Eu falei que eu ia treinar, não treinei. Eu falei que eu não comeria chocolate, comi chocolate. Amanhã é um novo dia, agora é um novo dia. Já vai ser o próximo minuto, já mudou tudo. Então, boas escolhas, a gente não perdeu por não ter conseguido até aqui. Então, vamos daqui pra frente, não é verdade?
1: Ótimo.
0: É agora que a gente vai fazer isso acontecer. Eu vou beber uma cerveja. Eu vou treinar.
1: Fechar com chave de ouro, feliz.
0: O programa foi demais, Rafa. Não, Beto e Rafa. Muito obrigado, foi demais, né, Cássio?
1: Foi demais. Encerrar, né? Vai ter que ter uma volta aí.
0: Vai ter que ter uma volta.
1: Segunda parte.
0: Siga a gente nas redes sociais, giza.on.
1: @CacoGrandino.
0: E claro, @
1: Os Mentalistas.
0: E tem o nosso, né? O que é mesmo?
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0: Peraí, só um exercício com vocês. Olhem bem nos meus olhos agora. Eu vou fazer uma pergunta pra vocês. Eu tenho certeza que vocês vão responder o que eu sei que vocês vão responder. Qual é? Vocês podem falar até em voz alta. Todo mundo já sabe o que eu sei e o que eu quero. Qual é o melhor programa do rádio brasileiro?
1: Que é o @?
0: É, o @. O @ do melhor programa do rádio brasileiro, Rafa e Beto.
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0: Eles são muito bons.
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0: Muito boa noite para você, sintonizado aqui em 100,7, dando sequência na programação da Mix, agora com o programa 18 horas. Estamos juntos a partir de agora até as 7 da noite. Eu, Karime Leão e Kennedson Paes. Boa noite, Kennedson.
2: Olá, Karime Leão, muito boa noite para você, boa noite para todos que acompanham aqui a nossa programação na 100.7 FM. Gente, é muito fácil de você interagir conosco aqui no programa 18 horas. Já coloca lá no YouTube e pesquisa na barra buscar 18 horas e você vai ter acesso à nossa programação ao vivo através da nossa live. E aí você pode interagir com a gente, mandando sua mensagem, sua sugestão de pauta, né, Karime?
0: Exatamente, faz o 18 horas com a gente quer saber da sua opinião. E é claro, segue o programa lá nas redes sociais.
2: No arroba 18 horas news.
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0: E a gente já começa com informações de trânsito com o Kennedson Paes e, é claro, com o nosso apoio técnico Ivan Rodrigues. Kennedson, vamos lá. A prefeitura abriu hoje o novo retorno do complexo viário Passarão, lá na Avenida Coronel Teixeira, na zona oeste da cidade. Vamos saber como é que está o trânsito agora, né? Como é que está o movimento? Deu certo, não deu? Tem retenção? Boa noite agora em Manaus, 6:07.
2: Olá, Karime, muito boa noite novamente para você. Boa noite a você, motorista por aplicativo, ou você que está circulando agora em direção à Avenida Coronel Teixeira. Temos uma boa notícia em relação ao trânsito. Nós temos agora informações de Ivan Rodrigues, ele que é o nosso apoio técnico e está circulando pelas ruas de Manaus com o carro do 18 horas e traz para a gente detalhes a respeito sobre como é que está a Avenida Brasil até a Prefeitura. As informações é que o trânsito tem fluído bastante, tem fluído tranquilo, desde a Avenida Boulevard Álvaro Maia até chegar à Avenida Brasil, até próximo à Prefeitura de Manaus. E depois da Prefeitura, temos também uma excelente fluidez ali no trânsito. Também temos obras, novas intervenções que acontecem lá na Avenida Coronel Teixeira, no viaduto Passarão. Gente, sabe aquele viaduto que acabou de ser entregue, aquela alça superior? Pois é, existe agora uma nova alteração de trânsito para poder facilitar ainda mais esse fluxo de veículos ali pelo local. Geralmente o trânsito estava bastante congestionado por conta dessa nova alteração e algumas principais mudanças, que era aquele retorno na frente do DB Supermercados, agora existe uma outra situação. O Instituto Municipal de Mobilidade Urbana, ele abriu um novo retorno embaixo da alça do Passarão para quem segue no sentido São Jorge Ponta Negra e precisa voltar em direção ao bairro São Jorge no sentido centro, gente. Mas atenção, porque esse retorno, ele funcionava na frente do supermercado DB, como eu mencionei anteriormente, ele já foi fechado, ou seja, você tem que seguir pela via, fazer o retorno através da parte inferior do viaduto Passarão para retornar sentido São Jorge, beleza? É bem praticamente como é que era antigamente, sim, onde tinha rotatório, você podia fazer ali aquela volta, né? Você podia dar aquele retorno lá embaixo, bem depois do supermercado DB. Então você não vai mais retornar na frente do DB como estava sendo feito anteriormente naquele retorno provisório. O semáforo que ficava no retorno em frente ao DB, ele também mudou de função e agora atende exclusivamente aos pedestres com faixa e também é ali para auxiliar esses pedestres na hora de fazer essa travessia. Então, se você estiver passando pela Avenida Coronel Teixeira nesse início da noite, reduza a velocidade e fique atento à sinalização. E se puder, considere uma rota alternativa, não em relação a esse congestionamento, porque não está tendo nesse momento. Tá ok, tá tendo boa fluidez, pelo menos as últimas informações agora de Ivan Rodrigues, que está circulando com o carro de 18 horas. Daqui a pouquinho a gente traz ainda mais detalhes, porque a gente vai trazer informações sobre as imagens do Centro de Cooperação da cidade, que já mostram um trânsito bastante intenso, Karime Leão, lá na Avenida Constantino Nery, bem próximo à Universidade Fametre. Daqui a pouquinho a gente traz ainda mais detalhes. Manaus agora é 18 horas e 9 minutos.
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0: E agora, a partir de agora, você, motorista de aplicativo, carro, moto ou mototaxista, já pode mandar o seu áudio de até 30 segundos. Como fala o Kennedson, não se empolga. 30 segundos aqui pro WhatsApp da Mix, que é o DDD 92 993 12 1007. E responde aquela pergunta tranquila, porque você merece ser o ganhador da promoção. 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
2: 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Mas só valem aqueles áudios enviados agora, durante o nosso programa, né, Karime?
0: Exato.
2: É sempre de segunda a sexta-feira, a partir das 6 da tarde até às 7 horas da noite, gente. E se você não

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2: E vamos aos destaques do 18 horas de hoje.
3: Em meio a tantos focos de calor que avançam pelo Amazonas, eu, Nathalie Moraes, acompanhei a sessão de hoje na Câmara Municipal de Manaus. Entrou em pauta o aumento das queimadas e os impactos da fumaça na qualidade do ar. Só nos primeiros 19 dias de setembro, o Amazonas já registrou um aumento de mais de 280% de focos de incêndio em comparação com o mesmo período do ano passado.
4: Manaus começa a semana com calor intenso e tempo seco. Os termômetros podem chegar aos 38 graus, enquanto a chuva continua abaixo do esperado para o mês. Eu, Vanessa Lima, conto como fica a previsão do tempo e quais cuidados são importantes nesse período.
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2: Esses e outros assuntos, os destaques mais importantes do dia, a partir de agora para você que sintoniza 100,7. No programa 18 horas de hoje, dia 21 de setembro, segunda-feira, e o ano é 2026.
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2: E a segunda-feira, gente, começou com um incêndio aqui em Manaus. O fogo atingiu uma área de vegetação lá na Avenida Efigênio Salles, no bairro Aleixo, na zona centro-sul da cidade. O Corpo de Bombeiros, é claro, foi acionado, controlou a situação e felizmente não houve registro de feridos. O fato só comprova que o Amazonas está enfrentando um forte aumento nos focos de calor nesse mês de setembro. O aumento foi de mais de 280% em comparação com o mesmo mês de setembro do ano passado. E como eu costumo falar aqui, né? Antes tarde do que nunca, o assunto foi debatido hoje na Câmara Municipal de Manaus, né? Kenneth, antes tarde do que nunca, né?
5: Com certeza, Karen Milão. E esses números, eles são alarmantes. Deveriam estar nessas pautas, com certeza, há bastante tempo. E os dados mais recentes do Instituto Nacional de Pesquisas Espaciais, o INPE, eles mostram que foram registrados mais de 2.380 focos de calor no mês de setembro, do dia 1 até o sábado agora, dia 19, gente. E o número chama a atenção. Quando a gente compara com o mesmo período do ano passado, em setembro de 2025, foram registrados 624 focos, um aumento de mais de 280%. Na prática, o número de focos detectados quase quadruplicou em um ano. E quando a gente fala em foco de calor, estamos falando de pontos identificados por satélites com temperaturas acima de 47 graus, e que geralmente indicam a presença de fogo.
2: Pois é, Kennedy, e esse aumento de mais de 280% de foco de calor acontece justamente nesse período de estiagem, quando as condições de tempo e vegetação estão mais secas e pode, é claro, favorecer a propagação do fogo, gente. Qualquer ventinho a mais, o fogo vai embora. E o problema não fica restrito às áreas onde os incêndios acontecem, né?
5: Com certeza. A questão é que a fumaça dos incêndios de outras regiões do Amazonas chega a Manaus e afeta a nossa qualidade do ar. O Ministério Público de Contas já até alertou para a concentração de focos no sul e no sudeste do estado, e a fumaça que vai para outras regiões do estado também.
2: E chega aqui, não é?
5: Com certeza.
2: Bom, como falei, esse cenário foi debatido hoje na Câmara Municipal de Manaus, antes tarde do que nunca. Os vereadores discutiram o avanço das queimadas, a fumaça e os impactos para quem respira esse ar todos os dias. A repórter Nathalie Moraes acompanhou os assuntos dessa sessão e traz pra gente agora ao vivo os detalhes. Boa noite, Nathalie. Então, só agora estão debatendo essa questão, um problema que a gente sabe que acontece todos os anos, não é?
6: Exato. Muito boa noite para você, Karime, Kennedy, e a todos os ouvintes que nos acompanham aqui no programa 18 horas. Karime, né, só agora os nossos parlamentares estão cobrando aí das nossas autoridades, cadê o plano emergencial? Cadê o irrigamento das vias da nossa capital? O vereador Rodrigo Guedes, assim como o vereador Rosivaldo Cordovil, levaram esse assunto à tribuna da Câmara Municipal de Manaus durante o grande expediente na manhã dessa segunda-feira. E eles se mostraram bastante preocupados com essa, não somente com a cortina de fumaça que vem afetando a saúde da população do Amazonas, mas com esse aumento no número de incêndios registrados. Dessa vez a gente está falando em áreas de vegetação em todas as áreas da cidade. Além da nossa capital Manaus, boa parte da região metropolitana vem registrando um aumento muito grande nos focos de calor. Agora há pouco a gente recebeu informações de um incêndio de grandes proporções na estrada de Manacapuru, que inclusive teria afetado a conexão de internet no município. O município estaria nesse momento sem conexão, porque boa parte

0: do cabeamento que leva a internet de Manaus para o município teria sido afetado por conta desse incêndio. E mais uma vez, Karime, são incêndios que poderiam estar sendo evitados se nós tivéssemos um plano emergencial. Se tivéssemos carro-pipa nas ruas irrigando Pronto. Aí esses canteiros centrais, áreas Gente. Próximas ali onde passam os nossos veículos.
1: Gente, não é de hoje que nós aqui do 18 Horas falamos a esse respeito. Cadê os carros-pipa para molhar essas gramas, essa vegetação, as praças, o entorno? Cadê um trabalho de contenção para evitar esses fogos, que, ou pelo menos esses focos de calor, eles sigam para incêndios de grande proporção? Tem também incêndio que atingiu o trecho da BR-319, entre os quilômetros 20 e 26, tá? Entre os municípios de Careiro da Várzea e Careiro. E já dura, gente, 3 dias. O Corpo de Bombeiros está lá, está trabalhando para debelar esse incêndio, mas as chamas continuam nessa segunda-feira. O importante é que nenhum imóvel foi atingido e não há registro de vítimas até a última atualização do site 18horas.com.br. Agora, o que a gente sabe é isso, né? Falta essa estrutura maior. Outra coisa que a gente sempre fala aqui no 18 Horas, cadê aeronaves, cadê aviões, helicópteros, para que o Corpo de Bombeiros possa trabalhar com mais eficácia.
0: Exato, Karim. E o vereador Rodrigo Guedes, ele levou lá durante o grande expediente, a gente está falando de um número só dos primeiros 19 dias do mês de setembro. Pronto. Foram 2.384 focos de calor, né, registrados aqui no Amazonas. A gente teve um aumento de mais de 200% se a gente comparar com o mesmo período do ano passado. E aí o vereador Rodrigo Guedes cobrou por parte das nossas autoridades a falta realmente de demanda, de efetivo para combater tudo isso. A gente tem hoje um pouco mais de 1.000 homens para combater um estado realmente com dimensões continentais. Ele falou, chega a ser pífio a quantidade que a gente tem.
1: Gente, não tem. Como que numa floresta, num estado que tem uma boa parte da floresta amazônica, tem o quê? 1.000 homens para controlar incêndio nessa região toda. Isso é ridículo, isso é covarde, isso é crime, inclusive crime ambiental, crime contra a humanidade, crime contra o clima.
2: Meio ambiente,
1: o clima, né? De todo o planeta.
0: E a gente viu tanta gente falar disso e agora
2: salve
0: parece
2: Amazônia,
0: que todo mundo
2: tanto salve Amazônia,
1: cadê,
2: cantorias.
1: Cadê esses bonitos que cantavam aí salve Amazônia? Cadê essa preocupação, que é uma preocupação de palanque, não sei que preocupação
2: Aqueles
1: é essa.
2: Aqueles investimentos de artistas internacionais.
0: Vamos chamar a sonora do Rodrigo Guedes, que ele fez essas cobranças.
1: Pronto, vamos ouvir aí o que disse o vereador Rodrigo Guedes.
3: O interior do Amazonas pegando fogo. Manaus continua sem poder respirar adequadamente. Os dados do aumento da quantidade de queimadas no Amazonas estão aqui, ó. Em setembro, 282%. Setembro de 2026, aumento de 282% na quantidade de queimadas no nosso estado. Isso é absolutamente inaceitável, senhor presidente. Inaceitável porque é algo previsível, porque todos os estudos já mostravam que nós teríamos um verão, um fenômeno climático global, inclusive, mais drástico do que nos outros anos, que é o Super El Niño. E aí, com algo previsível, a gente tem aqui na cidade de Manaus e no estado do Amazonas as queimadas simplesmente se multiplicando. E o governo parece que não faz nada. A gente não vê nem o governador falando nada sobre o assunto, não vê prefeito. Governo federal também não se manifesta. Os artistas não se manifestam.
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0: Karime, Kennedy e ouvintes, né? E o que o vereador Rodrigo Guedes trouxe pra gente é exatamente o debate que a gente estava fazendo, né? A gente via muita gente falar, a Amazônia está em chama e salve a Amazônia, mas agora que a gente realmente está precisando dessa ajuda, Ela não chegou e não era algo previsível.
1: Vez. Exato. Né? E não é a primeira vez que a gente vê que quem realmente se preocupa, o artista, o influenciador, eles não estão nessa pauta regular, digamos assim, bonitinha do governo.
2: Não é porque eles amam o meio ambiente,
1: não.
2: Né?
1: Agora, quem realmente se preocupou foi o Alok naquele ano, que esteve aqui em Manaus, percebeu a fumaça, doou todo o cachê dele para trabalhos nesse sentido. Também o humorista, o Whindersson Nunes, que inclusive, na época, gente, que faltou oxigênio, foram eles que levantaram aí hashtag, ele e o filho
2: Gustavo
1: do Gustavo Lima também,
2: Tirulipa.
1: E também o Cobra, aquele grafiteiro, ele fez uma tela, doou esse dinheiro todo para ser revertido aqui para a situação de emergência aqui em Manaus e no estado do Amazonas. São poucas pessoas, aqui a gente contou nos dedos, 5 pessoas que legitimamente se preocuparam. Agora e os outros, esses outros ambientalistas aí de carteirinha ou de plantão, que quando realmente acontece uma situação extrema climática, somem. Eles não sabem nem bobeia, não sabem nem apontar no mapa onde é que está Manaus. Bobeia, não sabe nem acompanha nenhuma informação a respeito do estado do Amazonas e repete calúnias, como aquela história da BR-316 que a gente queria derrubar a floresta para passear. Ou seja, esses representantes, gente, fica aí cada um na sua, tá? Muito obrigada, não precisa ajudar, não. Porque se abrir a boca para falar uma besteira dessa, é melhor não falar nada. Deixa aqui que os comediantes, essas pessoas que realmente procuram saber e realmente procuram ajudar
2: né?
1: E se importam verdadeiramente, a gente tá bem aqui, tá? São 5 pessoas que eu falei o nome aqui e estamos ótimos. E vocês aí do Salve Amazônia, não precisa falar nada não, tá? Fiquem aí onde vocês estão, não tá precisando de palanque, né?
2: Agora o interessante, só pra gente trazer uma pontuação sobre esse tema, é que esse não existe uma referência. Existem tantas referências mundiais que tratam incêndios como Holanda, Estados Unidos, Espanha, Canadá, e todos eles têm bombeiros civis que, de acordo com aquela demanda, por exemplo, acontece um evento de grande ocorrência que é necessário mobilizar grandes profissionais, uma grande quantidade de profissionais, como foi o caso agora em Iranduba, onde nós não tínhamos bombeiros suficientes para poder apagar aquelas chamas
1: e nem
2: equipamentos.
1: Né,
2: e aí, Kennedy? Nessas condições, que são períodos sazonais, que é a fase que o clima está mais quente, as nossas matas estão mais secas, a gente naturalmente sabe que vai ser necessário demandar uma quantidade de pessoas a mais. Por que não fazer uma força-tarefa com bombeiros civis, já que é durante um período tão limitado de tempo, não é o período do ano completamente, poderiam muito bem fazer esses grupos de trabalhos para intensificar esse combate às chamas, mas realmente falta essa vontade política, né?
1: Exato, falta uma estratégia. E outra, gente, não é com mangueirinha e com homens ali na terra que você vai conseguir conter um incêndio de grandes proporções numa floresta como nós temos aqui
2: na Amazônia,
1: né? No estado do Amazonas, com a floresta amazônica. Não, a gente precisa de aeronaves. E temos, a gente tem aqui as Forças Armadas, a gente tem aqui, cadê? Falta que alguém pedir, falta alguém pedir socorro, tá? A gente tá pedindo socorro aqui, falta vontade política para pegar e pedir da União. Detalhe, vou lembrar aqui para quem não lembra, que as Forças Armadas só atuam com a ordem do governo federal. Não é nenhum general que vai levantar, tá precisando de uma aeronave para acabar com o incêndio lá na BR-319. Vou lá. Não, não vai. As Forças Armadas obedecem ao presidente da República e só ele. Então, ele aí sim, aí tem que ter um pedido do Estado para o governo federal para que aí mobilizem as Forças Armadas, os aviões,
2: a Força Nacional.
1: Todos os equipamentos, né? Exatamente, para conseguir fazer, nem que seja durante esse tempo, né?
2: É um período longo, gente.
1: E é um período que todo ano tem. Vamos fazer essa estratégia. Vamos pensar, né, para antes que a coisa aconteça.
2: Antecipadamente, né?
1: Ter um plano de ação estratégico. Mas não, todo ano a gente fala a mesma coisa aqui. É tudo de qualquer jeito. E é literalmente esses homens do Corpo de Bombeiros desesperados, apagando fogo com o pé.
5: E ainda durante, né, essa sessão de hoje, Karine, Kennedy e ouvintes, lá na Câmara Municipal de Manaus, o vereador Rosivaldo Cordovil, ele que é presidente da Comissão de Saúde aqui da nossa capital, ele chegou a cobrar, né, ali das nossas autoridades que tenhamos uma atenção redobrada
0: para as unidades básicas de saúde, que é lá onde as pessoas, né, a população manauara tem procurado atendimento, especialmente quando a gente fala das crianças e os idosos, e até mesmo aquelas pessoas que não têm comorbidades respiratórias estão sendo afetadas. Na última quinta-feira, no último dia 17 de setembro, a gente falou aqui, né, no programa 18 horas, a gente chegou a ter a qualidade do ar, chegou a uma qualidade realmente irrespirável.
1: Insalubre,
0: né, que até mesmo quem não tinha nenhum tipo de comorbidade poderia sofrer ali naquele momento. Segundo as autoridades, a qualidade do ar na última quinta-feira pode ter sido comparada com países como a Índia, né? São países altamente impactados pela poluição mundial. E essa fumaça registrada ainda, segundo o INPE, não vem necessariamente aqui da nossa capital. Muitos especialistas dizem que essa fumaça vem chegando por aqui através dos ventos trazidos da região sul aqui do nosso Amazonas. E esses focos de calor identificados aí pelos satélites do INPE têm aumentado dia após dia, e principalmente agora no mês de setembro. Por isso, o vereador Rodrigo Guedes falou sobre essa falta de um plano por parte dos nossos governantes. Ele cobrou isso mais uma vez, e eu vou pedir para que a gente possa soltar aí para os nossos ouvintes conferir.
3: Governador, prefeito deveriam fazer é um plano emergencial de ação imediatamente, já que a quantidade que nós temos de bombeiros é completamente ínfima diante da necessidade, principalmente porque aqui nós temos um maior estado em dimensão territorial do Brasil, um estado com dimensões inclusive continentais. Um estado maior do que um continente, estado do Amazonas. E aí, nós temos aí o ar que nós respiramos totalmente degradado, poluído, com índices de partículas que simplesmente são contaminadas por monóxido de carbono.
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0: É isso, Karine, Kennedy, seus ouvintes. A gente ouviu aí mais um trechinho da fala do vereador Rodrigo Guedes, né? A gente realmente vem pedindo cada vez mais para que a população reduza ao máximo disposição ao ar livre, principalmente nesses dias nos quais a nossa cidade tem amanhecido debaixo dessa fumaça tóxica. A gente espera cada vez mais das nossas autoridades. Eu falo aí, governo do Amazonas, prefeitura de Manaus, governo federal, que enviem ajuda nesse momento. Era uma situação previsível, El Niño já... Não é de hoje que a gente fala dessa situação. A gente precisava realmente de um plano de atuação mais eficiente, mas enquanto isso, o nosso trabalho é continuar cobrando aqui das nossas autoridades.
1: Exatamente, a gente cobra. E quando se algum... ou prefeito, é claro, cada um na sua atribuição, porque a prefeitura poderia sim, com carros-pipa, tá molhando, tá fazendo algum tipo de trabalho nesse sentido. O governo do estado pedindo ao governo federal parcerias com a aeronáutica, com o exército, para ajudar nesses incêndios, sem dúvida alguma. E cobramos aqui sim. Daí a gente pergunta, e tem plano? Tem. Eles falam os planos eles contam e são muito bonitos os planos, só que aí a gente tá fiscalizando, cadê esses planos que não saem do papel. Agora, uma coisa é fato, eu nunca ouvi ninguém aqui que eu perguntasse a respeito disso, me explicasse por que que ainda não temos nenhuma aeronave, tampouco nenhuma parceria com as Forças Armadas para esse trabalho de combate a incêndio. Realmente, eles ainda, ninguém falou a respeito desse assunto, e vamos seguir cobrando e vamos seguir fiscalizando, sem dúvida alguma, né, Kennedy?
2: Com certeza, cobrando cada um dos políticos, aqueles que vão, que estão vindo aqui, Karim, geralmente para entrevista, a gente sempre cobra a respeito sobre o clima, é uma das nossas prioridades, mas lembrando, gente, que muitas das vezes as pessoas, elas não têm, Karim, noção em relação às atribuições de cada uma das funções. Por exemplo, aqui na capital amazonense, falamos sobre políticos como Raif Matos, que cobrou na Câmara Municipal de Manaus, mais processos de resfriamento com bebedouros, caminhões-pipas para poder resfriar, também colocar bebedouros pelas ruas de Manaus para poder atender as necessidades da população. Sim. Que estava sofrendo diante de uma questão climática muito severa. Também anunciamos várias outras ações, tanto do governo do estado como também da prefeitura, em relação a esse mesmo tema, mas cada um dos poderes tem a sua devida função, a sua devida competência, e cada um deles devem ser cobrados e responsabilizados por esse cenário, né, Karine?
1: E a gente está aqui cobrando novamente, cadê essas ações nas ruas hoje? dia 21 de setembro, que é um dos dias de novo, com maior seca, umidade relativa do ar baixa, sem chuva, com sol absurdo, um calor absurdo. Estamos cobrando sim. Nathalie, só para finalizar, né?
0: Só para encerrar, Karim, inclusive nesse momento, né, 18 horas e 31 minutinhos em Manaus, boa parte da qualidade do ar, né, na nossa capital, nesse momento, é considerada moderada, né? Então, realmente, a gente já sabe que a noite promete aí se vir com a fumaça.
1: Sem dúvida. Muito obrigada pelas informações, Nathalie Moraes.
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1: É, gente.
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1: Estamos aí realmente enfrentando um verão amazônico intenso, pouquíssima chuva, como eu falei, baixa umidade relativa do ar, não está fácil para ninguém. E com isso, Manaus registrou. Kennedy, você sentiu calor nesse domingo?
2: Meu Deus.
1: Não fala, né?
2: Senti demais.
1: Olha aí, nós batemos um novo recorde de calor, 37,8 oficialmente, fora a sensação térmica, né?
2: Manaus, 40 graus, né? Lembrando que o recorde anterior era 37,6 graus Celsius, registrado no dia 1º de setembro. Vamos agora saber como é que fica a previsão do tempo com a Vanessa Lima. Muito boa noite, Vanessa. Conta pra gente, essa nova máxima reforça essa sequência de dias de calor intenso aqui em Manaus, e é possível que ainda piore, Vanessa, ou não?
6: Isso mesmo, Kennedy. Muito boa noite pra você, pra Karime, pra todos os nossos ouvintes. Então, a gente já segundou, né, com aquela combinação de calor, tempo seco e nenhuma chuva. E tem mais. A radiação ultravioleta está em níveis muito altos, ou seja, quem precisar ficar exposto ao sol deve redobrar os cuidados, principalmente nos horários de maior incidência solar, né, gente? E agora, vamos para a previsão do tempo para amanhã, 22 de setembro, terça-feira, segundo o Climatempo. Então, gente, se hoje foi quente, a previsão é de que a temperatura suba ainda mais nessa terça-feira. A máxima pode chegar aos 38 graus, que é a maior temperatura prevista para os próximos 15 dias. E, inclusive, a semana toda promete ser de altas temperaturas. Mas a gente tem uma boa notícia, né? De que a previsão aponta uma pequena trégua desse calor na sexta-feira, quando a máxima projetada é de 32 graus, marcando um período mais ameno dessa sequência que nós vamos ter até essa quinta. Mas ainda falando dessa semana, as chuvas continuam abaixo do esperado. E os números mostram como o tempo tá seco, né? Até essa segunda-feira, Manaus registrou apenas 7 milímetros de chuva em setembro. E o que representa cerca de 5% da média histórica para o mês, que é de 128 milímetros. E a chuva, ela ainda tá longe de voltar com normalidade. E a nossa expectativa é de que um período chuvoso mais contínuo e bem definido só comece a aparecer entre novembro e dezembro. E até lá, a orientação é redobrar os cuidados com a hidratação, evitar exposição prolongada ao sol e ficar de olho nas condições do tempo, porque o calor e o tempo seco ainda vão fazer parte da nossa rotina. E vamos de resumo do termômetro. A temperatura nessa terça varia entre mínima de 28 e máxima de 38 graus. E a umidade relativa do ar, que também está bem baixa, fica em torno de 37 a 60%.
2: Muito obrigado, Vanessa Lima. Manaus agora, 18 horas e 33 minutos.
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2: Agora você imagina, Karim, nesse calorão ainda ficar sem energia?
1: Não, gente, a gente tá assim no caos do caos apocalíptico que nesse verão aqui do estado do Amazonas.
2: Com certeza. E nós temos agora, gente, mais um novo capítulo da AMBA Energia. Então, a questão é o seguinte: agora, a Defensoria Pública do Estado do Amazonas entrou com uma ação contra a empresa. Isso por causa do apagão do dia 20 agora de agosto, que deixou Manaus no escuro, gente. E que não ficou apenas Manaus nessa lista, né, Karim? Teve Manaus, Iranduba, Manacapuru, tudo no escuro, gente. Todos esses municípios estavam no escuro. Pois é, agora a Defensoria entrou nessa causa, né?
1: Exatamente. Quem tem os detalhes pra gente é a repórter Odinéia Araújo. Odinéia, então, vamos lá. A Defensoria está cobrando indenização milionária por esse apagão e estamos falando de quanto exatamente? Boa noite.
7: Bom, nós estamos falando de 2 milhões de reais de indenização caso a empresa Âmbar Energia seja condenada no processo por danos morais coletivos movido pela Defensoria Pública do Amazonas. O apagão do dia 20 de agosto atingiu Manaus, Iranduba e Manacapuru. O defensor público Cristiano Pinheiro, coordenador do Núcleo de Defesa do Consumidor, destaca que a apuração feita após a atuação do Corpo de Bombeiros, operador nacional Nacional e da própria concessionária confirmou falha no sistema.
8: Os apagões decorreram de falhas no sistema elétrico do Amazonas. E que, portanto, essas correções precisam ser feitas para que novos episódios não se repitam. Como esses apagões afetaram não só a cidade de Manaus, mas a região metropolitana, principalmente Iranduba e Manacapuru, por um longo período, há um prejuízo, há um dano moral para toda a coletividade e, portanto, precisa ser reparado. Além disso, há também a compensação, né, pelo período em que os consumidores ficaram sem energia elétrica. E essa compensação, a Defensoria pede que ela seja, se reflita nas faturas de energia, portanto, com o abatimento do valor.
7: A Defensoria quer mais do que explicações. Cobra a revisão dos sistemas de proteção da rede de 69 kW, correções na subestação da Ponta Negra, automação no interior e um plano de manutenção preventiva. A Defensoria também quer saber se cabos, medidores, transformadores e outros equipamentos estão dentro das normas técnicas. Ou seja, depois de deixar milhares de consumidores no escuro, o problema agora é saber se a estrutura da rede está realmente preparada para evitar novos apagões. A justiça vai analisar os pedidos. Volto com vocês.
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2: Atenção, você motorista que está circulando pelas ruas de Manaus. Temos agora imagens ao vivo do Centro de Cooperação da Cidade, que traz para a gente detalhes a respeito sobre como é que está o trânsito nesse momento, na volta para casa ou em direção a algum lugar para onde você está indo nesse momento, né, Karime?
1: Bairro, né?
2: Pois é, em direção a algum bairro. Vamos lá, trazendo detalhes da Avenida Constantino Neri. O fluxo de veículos permanece bastante intenso, como de forma habitual lá pela Avenida Constantino Neri, bem próximo à Faculdade Fametro, com a Rua da Maromba. Naquela região, o trânsito segue parado, gente. Tá parado por lá. Atenção também você que está circulando agora pela avenida ali pela Cidade Nova em direção ao viaduto Rei Pelé. Esqueci qual é o nome daquela via. Mas enfim, nós temos agora...
1: Max Teixeira?
2: Não é Max Teixeira, não. Fernando Fernanda tá perdidão. Não, você que tá saindo da Cidade Nova em direção ao Terminal 4, sentido Rei Pelé. Você que tá circulando por ali, na hora de acessar a Avenida Grande Circular, nós temos uma leve retenção ali bem próximo da rotatória Rei Pelé. Mas é aquela retenção de veículos natural, de acordo com os veículos. A preferência é de quem está na rotatória. Em seguida, os veículos vão e têm acesso ali naquela região também. E também temos um outro ponto para explicar essa retenção no local. Também existe uma outra universidade na via, o que acaba congestionando por conta da hora da entrada dos universitários por ali. Temos também informações da Avenida Pedro Teixeira com a Avenida Constantino Neri, bem próximo ao Sambódromo. O trânsito segue fluindo normalmente por lá, ou seja, se você está vindo dali da zona oeste de Manaus, do bairro Alvorada, consegue circular pela via normalmente por ali. Também temos detalhes agora trazidos pelo Ivan Rodrigues, que é o nosso apoio técnico, que ainda há pouco estava circulando pela Avenida Constantino Neri e falou que o trânsito está um pouco lento no sentido bairro centro. No entanto, está fluindo. Ainda há pouco tinha um veículo parado bem próximo a uma estação de ônibus. E aí, devido a essa retenção, foi que o trânsito ficou um pouco mais lento por ali, mas já tem um guincho, com certeza o veículo já foi retirado do local. E a avenida que eu estava falando é a Avenida Camapuã. Ivan Rodrigues mandou aqui para mim, já tive no meu retorno, trazendo detalhes para você aqui do trânsito de Manaus. após agora 18h40.
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1: E ainda falando de trânsito, não é, Kenneth? Escuta esse dado alarmante. Mais de 2.300 pessoas morreram vítimas de trânsito aqui em Manaus, isso nos últimos 10 anos. O excesso de velocidade, imprudência e desrespeito às leis de trânsito estão aí entre os principais motivos.
2: Que acaba assustando, né, Karim? Até para aquelas pessoas que ainda estão fazendo ali, tentando ter a sua habilitação, sim, fazendo as aulas, todo mundo já começa a ficar com medo. Esses números revelam que a capital ainda tem um longo caminho para transformar a conscientização em vidas preservadas. E essa conscientização passa por uma programação anual promovida pela Semana Nacional do Trânsito, que começou hoje em Manaus, como relata a repórter Odineia Araújo.

0: trânsito de hoje no Mirante Lúcia Almeida teve serviços gratuitos, ações educativas e demonstrações sobre os riscos do trânsito. O vice-presidente municipal de trânsito, Leda Júnior, destaca que cada pessoa é um multiplicador de boas práticas no trânsito.
1: É importante cada um de nós fazermos a nossa parte. Eu, como condutor, eu dentro do veículo, eu tenho que estar atento às leis de trânsito e, acima de tudo, cuidar da segurança do pedestre. Eu, em cima de uma moto, pilotando uma moto, como condutor ou como passageiro, tenho que estar atento às condições do trânsito. Infelizmente, os números desse ano não são favoráveis até esse momento, mas nós temos trabalhado muito para que as coisas aconteçam. Os números, apesar de estarem equiparados ao do ano de 2025, nós estamos trabalhando para reduzir esse número. Leda, mas a quantidade de veículos que entram no Sistema Nacional de Trânsito é cada vez maior. A quantidade de condutores é cada vez maior. Mas ainda assim, nós temos trabalhado para, em números reais, trazer uma redução na quantidade de sinistros.
0: O vice-presidente municipal de trânsito, Leda Júnior, ressalta também que, apesar dos números elevados, em alguns pontos de Manaus as mortes têm reduzido.
1: Nós temos reduzido a quantidade de sinistros com vítimas fatais nos principais pontos, nas principais vias. O maior exemplo disso é a Avenida do Turismo, que em 2026 nós temos apenas uma.

0: Mas a pergunta é, quanto tempo ainda vai levar para a educação deixar de ser apenas campanha e virar comportamento nas ruas? E isso depende de cada um de nós, né? Odinei Araújo para o 18 Horas.
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2: Gente, esse ano vamos eleger deputados estadual, federal, senadores e presidente da República. Cargos importantíssimos, é claro, para a sociedade. Agora, você sabe exatamente as atribuições de cada um deles, de um deputado federal, qual a diferença para um estadual ou um senador da República? O que cada um pode fazer? Qual é a competência de cada um deles? Quem cria leis? Quem pode legislar a respeito disso, né? E exatamente sobre isso que a gente vai falar agora, né, Kenny?
3: Com certeza. Lembrando que também vamos eleger governador esse
2: ano. Verdade, esqueci o governador.
3: Pois é. E como saber, Karim, se essa demanda deve chegar à Assembleia Legislativa ou à Câmara dos Deputados? E para tirar qualquer dúvida nesse sentido, o 18 Horas preparou uma série, gente, de reportagens durante essa semana sobre as responsabilidades desses cargos. Vamos acompanhar uma série de reportagens sobre cargos que vamos eleger esse ano. E começamos ali com os cargos de deputado estadual e federal, e quem explica pra gente mais detalhes é a Vanessa Lima. Vamos acompanhar.
4: 2026 é ano de eleições gerais e, além de escolher os representantes para os cargos do executivo, o eleitor também vai às urnas para definir quem vai ocupar as cadeiras do legislativo. Mas afinal, qual é a função de um deputado estadual? E o que muda quando falamos de um deputado federal? E mesmo para quem já tem voto definido, como a técnica de segurança do trabalho, Ingrid Bergman, essa dúvida ainda pode permanecer.
5: Eu já escolhi quem eu vou votar para deputado federal e para deputado estadual. Mas eu não sei a diferença entre um e outro. Você sabe? Eu acho, até onde eu sei, que para deputado estadual e federal, eles fazem, aprovam as leis. Será que é isso?
4: Para começar, os dois representam a população. Criam e discutem leis e fiscalizam o poder público. Começando pelo deputado estadual. Ele trabalha na Assembleia Legislativa do Estado. Aqui no Amazonas, por exemplo, é na Alean. E a principal função é representar os interesses da população do Estado. Vamos imaginar uma situação prática. Um problema está afetando escolas, hospitais ou algum serviço que seja responsabilidade do governo estadual. O deputado estadual pode levar essa questão para a Assembleia, apresentar propostas, cobrar explicações do governo, pedir informações e acompanhar as providências que serão tomadas. Ele não vai administrar diretamente aquela escola ou hospital, porque essa é uma função do Poder Executivo, mas pode fiscalizar e cobrar quem administra. O deputado estadual também participa da discussão do orçamento do Estado. É nesse processo que são definidos recursos para as áreas como saúde, educação, segurança e infraestrutura. Já o deputado federal atua em Brasília, na Câmara dos Deputados, e a área de atuação dele é nacional. Ele participa da criação e votação de leis que podem valer para todo o país. Um exemplo, imagine que esteja sendo discutida uma nova regra nacional para a saúde, educação, segurança ou para o direito dos trabalhadores. Os deputados federais podem apresentar projetos, discutir as propostas, fazer alterações e votar. E eles também fiscalizam o governo federal e participam da análise do orçamento da União. Então, vale deixar claro, os deputados não administram diretamente hospitais, escolas ou obras. O papel deles é representar os interesses da população, participar da elaboração de leis e fiscalizar o poder executivo. No fim das contas, saber quem faz o quê ajuda não só na hora de votar, mas também depois da eleição. Afinal, conhecer as funções de cada cargo é o primeiro passo para saber de quem cobrar quando surgir um problema e para acompanhar se o parlamentar está, de fato, exercendo o mandato para o qual foi eleito. Vanessa Lima, para 18 Horas.
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2: E vamos seguir com o bloco de política do programa 18 Horas com Kenneth Sampaio e Nathalie Moraes. Nathalie, boa noite mais uma vez e vamos de pesquisa eleitoral para governo do estado do Amazonas, que mostra Omar Aziz com 25,80% das intenções de voto e logo depois Roberto Cidade com 24,36%. Empate técnico, né?
6: Empate técnico mais uma vez, né, Kennedson Paes? Pelo menos esse é o cenário que tem mostrado mais pra gente aí nas últimas três pesquisas. Mais uma vez, boa noite pra você, Karime, Kennedson, e a todos os ouvintes que seguem nos acompanhando aqui no 18 Horas. Essa pesquisa foi divulgada hoje, né, pelo Instituto Projeta. Logo nas primeiras horas da manhã, a gente já recebeu essas informações mostrando um empate técnico entre o candidato Omar Aziz e o candidato à reeleição Roberto Cidade. Omar Aziz segue liderando com 25,80% das intenções de voto. Logo em seguida aparece Roberto Cidade com 24,36%. Os dois estão tecnicamente empatados, já que a margem de erro entre os dois é de 1,79%. Né? E geralmente, na maioria das pesquisas, a gente consegue avaliar ali até dentro de 2 a 3%.
3: Dois pontos percentuais, né?
6: Dois
3: até
6: pontos
3: 3,
6: percentuais,
3: né?
6: Para mais ou para menos. Essa pesquisa, ela foi realizada entre os dias 14 e 18 e ouviu mais de 3 mil eleitores em todo o Amazonas. Então, assim, mais uma vez a gente consegue ter esse parâmetro de forma mais ampla. Maria do Carmo e Davi Almeida também aparecem tecnicamente empatados ali nessa segunda posição. A gente pode dizer assim, Maria do Carmo aparece com 15,82, Davi com 15,41%. Na última edição dessa mesma pesquisa, a Projeta, Omar Aziz também liderava com 25,72% e Roberto Cidade com 24%. Ou seja, a gente consegue perceber que eles continuam ali naquele mesmo patamar. O empate técnico segue, segundo o Instituto Projeta. Lembrando que pesquisa é um recorte de momento, né? E a gente está falando se as eleições fossem agora no próximo domingo. Quando a gente compara a capital com o interior do Amazonas, na capital amazonense, Roberto Cidade, pela segunda pesquisa consecutiva, aparece à frente aí do Omar Aziz. O governador, né, candidato à reeleição, tem 22,76% das intenções de voto. E o senador Omar, candidato a governo do Amazonas, com 21,59%. Maria do Carmo aparece com 18,95%. Para encerrar, Karim, a gente fala dos números de rejeição. Davi Almeida é o candidato mais rejeitado pelo eleitorado amazonense, segundo a pesquisa Projeta. O ex-prefeito de Manaus aparece ali com 23,97% de rejeição, seguido de Omar com 18,33% e Maria do Carmo com 12,98%.
2: E vamos seguir aqui, Kennedson Paes. O prefeito Renato Júnior disse que num eventual segundo turno, quem for inimigo da Zona Franca de Manaus também vai ser inimigo dele, mas evitou declarar apoio a um candidato. Conta mais a respeito dessa declaração, Kennedson.
3: Então, Karim, é uma declaração muito interessante quando a gente fala do ponto de vista econômico, principalmente nesse momento de uma decisão, uma eleição presidencial, onde inclusive temos, né,
2: candidatos
3: falando,
2: gostam.
3: Candidatos
2: declaradamente,
3: não apenas,
2: né?
3: O candidato, tá? Não apenas o candidato, mas sim todo o grupo político dele, como o Kim Kataguiri, que é um deputado bastante famosinho na internet.
2: Temos
3: então,
2: dois candidatos contra a Zona Franca.
3: Pois é, temos bastante candidatos contra a Zona Franca de Manaus, e quando entra nesse tema pro amazonense, que é o nossa principal matriz econômica, é claro que mexe não apenas com o nosso emocional, mas mexe com toda a nossa economia do estado do Amazonas, e que gira não apenas o Amazonas, mas também os municípios, gira também as demais cidades do nosso país e gira também o nosso PIB, né? O nosso produto interno bruto. Então não é apenas aqui a Zona Franca de Manaus, a gente está girando uma economia industrial do país e que gira os nossos produtos para o mundo. E essa declaração de Renato Júnior foi em relação à declaração de apoio para o presidente em um eventual segundo turno, por exemplo, caso Augusto Cury ele não chegasse ao segundo turno, quem ele apoiaria?
6: Isso porque o Augusto Cury é o candidato.
3: Sim, é o candidato do Avante. É o candidato do Avante à presidência. E aí é possível, é claro que as urnas é que podem mostrar os resultados, mas todas as pesquisas indicam que o páreo está entre as duas polaridades, Flávio Bolsonaro e Lula. E é dificilmente Augusto Cury consegue chegar nesse páreo. Mas enfim, nesse cenário em que, caso tenhamos o segundo turno entre Flávio e Lula, o prefeito de Manaus, Renato Júnior, afirmou que o apoio dele será condicionado aos projetos dele para a Zona Franca de Manaus. E qualquer um dos candidatos que demonstrar intenções diferentes de investimentos no nosso estado, diferente de investimentos na Zona Franca de Manaus, não vai ter o apoio dele. Isso é até interessante porque todos os demais políticos, eles deveriam estar pensando nisso também, até mesmo a população, né?
2: Exato, é um pensamento coerente, né? Um pensamento lógico, básico, de sobrevivência até, né, Kenny?
3: Com certeza, senão a gente vai voltar para as barracas, a gente vai ter que extrair látex, se bem que o pessoal nem quer mais, né?
2: Nem quer mais, gente.
3: Pois é, gente, eu trouxe um trecho da fala do prefeito Renato Junho, vamos acompanhar.
7: Dúvida nenhuma, quem for inimigo da Zona Franca de Manaus será inimigo de mim como prefeito de Manaus. Eu sou amigo da Zona Franca de Manaus e não aceito nenhuma invertida. A Zona Franca de Manaus, ao polo industrial de Manaus, que é o maior polo gerador de empregos da indústria aqui no nosso, na capital da Amazônia, que é Manaus. Então, acho que primeiramente o respeito. No partido que eu faço parte, o partido tem candidato à presidência da República. Então, eu acho que tem muita coisa para acontecer até o dia da eleição. Na verdade, uma eleição presidencial não é uma questão de ter favoritos. É uma questão de ver quem tem o melhor plano de Brasil para o Brasil. Então, nesse momento, eu prefiro ficar não isento, porque, como eu acabei de afirmar, o partido que eu faço parte tem candidato.
3: Pois é, em relação aos concorrentes, Karim, a gente teve ali o Flávio Bolsonaro, que lá em 2023 criticou os mecanismos criados para poder preservar as vantagens competitivas da Zona Franca de Manaus, e esse ano agora, nessas eleições, a situação mudou. Ele veio com uma blusa 100% Zona Franca de Manaus, afirmando que é um modelo sagrado que deve ser fortalecido. Já o presidente Luiz Inácio Lula da Silva, ele tem feito investimentos na área da habitação e em outros setores, e tem essa proximidade maior, até mesmo porque recentemente o próprio prefeito estava lá em Brasília conversando sobre investimentos aqui na capital e também no estado do Amazonas. Até mesmo o Sassá da Construção, que é do PT, ele falou que vai conversar com o prefeito, a decisão é do prefeito, mas ele sabe quem é que está investindo. Vamos ouvir Sassá da Construção.
8: Mas eu, como membro do partido, vice-presidente estadual, Partido dos Trabalhadores, e muitos prefeitos de capitais do Brasil, eu tenho certeza que quem fez muito pelo Brasil, com certeza o governo federal. Eu tenho certeza que os prefeitos hoje em Manaus, ele vai avaliar quem foi que fez por Manaus. Quem foi que prorrogou a Zona Franca, quem é o presidente da República que manda emendas futuras para a prefeitura das capitais do Brasil, principalmente de Manaus. E eu tenho certeza que o prefeito, com certeza, como ele é uma pessoa muito sábia, inteligente, ele vai avaliar quem é que ajuda Manaus.
3: Tá aí, palavra de Sassá da Construção. A gente vai seguir acompanhando porque muita coisa muda até as eleições, mas a gente vai seguir acompanhando todos os detalhes,
2: né,
3: Karim?
2: E depois da eleição também, né? Até com posicionamento certeza. A respeito da Zona Franca de Manaus, que foi o que aconteceu com o Jair Bolsonaro. Foi eleito, eu perguntei pra ele, olho no olho. E a Zona Franca de Manaus? Ele falou, os empresários podem dormir tranquilamente. Só que, no último ano de mandato, a gente cobriu aqui aquele corre da cozinha pro quarto, do quarto pra cozinha, que ele tacou logo três emendas, foram emendas, acabando, né, com os benefícios da Zona Franca de Manaus. Aí
3: principalmente na área de bebidas, né?
2: Foi, ele zerou o imposto dos concentrados. Ele zerou, gente. Foi uma confusão de empresários, representantes da indústria, representantes da Zona Franca de Manaus, é claro, indo até Brasília para apoiar a bancada do Estado do Amazonas, que fez um trabalho absurdo lá em Brasília. Não é fake news, nós cobrimos aqui. Todo o Brasil cobriu essa questão, foram três vezes. Toda a bancada do Estado do Amazonas lá. Na última vez, o golpe seria tão fatal que até o governador Wilson Lima, aliado de Bolsonaro, foi para Brasília para interferir, para tentar voltar a ter as nossas vantagens, a garantir as vantagens da Zona Franca de Manaus. Daí a pessoa fala, é inconstitucional. Sim, mas o presidente conseguiu colocar e impor decretos. E foram três. Gravíssimos, importantes, nós cobrimos jornalisticamente. Tínhamos na época até o nosso correspondente de Brasília. Foi uma confusão danada para a gente conseguir manter. E é claro, depois da reforma tributária, o que foi mantido de fato até 2075, todas as vantagens. Agora é constitucional, mas já era. Só que aí ele conseguiu um jeitinho. Enfim, vamos seguir aqui. Vamos falar de outra pesquisa. E agora sim, pesquisa para presidente da República, que mostra Lula com 40% e Flávio Bolsonaro com 37%. Isso no primeiro turno, também empate técnico. Ao que parece, nós vamos para o segundo turno, tanto para governo quanto para presidente.
6: É, Renata, parece que a gente não tem escolha. Teremos que ir às urnas no primeiro e no último fim de semana, no último domingo de outubro. Isso porque mais uma pesquisa mostrando pra gente um empate técnico, né? O presidente Lula reduziu ali a sua vantagem sobre o senador Flávio Bolsonaro. Essa é a segunda pesquisa que traz pra gente um retrato de momento depois daquele escândalo lá no STF, né? E nesse primeiro turno da eleição presidencial de outubro, ele seguiu numericamente à frente do segundo turno com um ponto percentual. De acordo com essa rodada agora, Lula soma 40% das intenções de voto no primeiro turno e Flávio Bolsonaro aparece 42%. Na pesquisa anterior, né, da BTG Nexus, o Flávio tinha 37%. Então a gente realmente percebe um crescimento bastante expressivo. Já o cenário de segundo turno continuou mostrando pra gente também um empate técnico. Lula aparece com 46%. Antes ele tinha 47% na pesquisa anterior, enquanto o Flávio perdeu um ponto percentual e registrou 45% das intenções de voto. Essa pesquisa ela foi realizada entre os dias 18 e 20 de setembro, né? E ouviu mais de 2.000 pessoas em todo o Brasil, Karime.
2: Muito obrigada.
3: Com certeza essa situação, só pra gente finalizar, Karime, com certeza essa situação tem envolvimento sim em relação ao caso Master, envolvendo ali Daniel Vorkari, com certeza a situação, a pesquisa ela não fala em si sobre a relação, se as pessoas estão votando daquela forma em relação ao tema caso Master. Mas, só que afeta, nas campanhas eleitorais, e você vê nas campanhas eleitorais, tanto um lado como do outro, usa esse mesmo tempo para esse mesmo tema para acusar o adversário e o público fica ali naquela insegurança.
6: Entre a cruz e a espada.
3: E por isso, né? A gente vê, resultados tão semelhantes, tão pareados. Então a população ainda está insegura e vai para esse próximo final de semana insegura e vamos ver o que é que vai dar, né?
6: A gente vai para a última semana.
2: Pois é, vamos. Exatamente, mas a questão, gente, vamos pesquisar nos noticiários, na imprensa séria, digamos,
6: com credibilidade.
2: Formal. Exato, aqueles veículos que a gente sabe que vão, que apuram, faz o trabalho sério. Vamos pesquisar, vamos fazer esse fio da meada para saber quem é quem um pouquinho, quem votou em quem, para procurar e não acreditar em qualquer corrente.
6: Recorte de internet.
2: Recorte de Instagram, gente, isso é muito raso. Vamos lá, senta um pouquinho, pesquisa nos noticiários, as últimas informações e, de novo, de veículos sérios, de veículos com credibilidade. Daí você pode ter um parâmetro mais próximo da realidade,
6: com
2: não é,
6: certeza.
3: Com certeza. A gente vai seguir acompanhando ao longo de toda essa semana, teremos ali a nossa série de reportagens.
2: Exato.
3: Então vai ser algo muito legal, então acompanha o 18 horas ao longo dessa semana. Manaus muito... agora, né, Karime?
2: Eu vou agradecer a vocês. Muito obrigada, Bloco de Política com Kennedson Paes e Nathalie Moraes.
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2: Agora sim, 7:01, gente. Vamos
3: tempo
2: ao...
3: voou, né?
2: Muito! Vamos ao vencedor do concurso. Aí sim, a gente quer saber. Vitor Torres, parabéns, Vitor. Vamos escutar o áudio que ele mandou.
10: Fala, Rádio Mix. Boa noite. Vitor aqui falando, motorista de aplicativo. E hoje eu mereço ganhar os 40 litros de gasolina Ativa Max da Atem, porque eu sou um cara trabalhador, dedicado, sempre tratando os passageiros com muito respeito e, além do mais, sou um ouvinte ativo aqui do programa 18 horas da Rádio Mix. Quero mandar um abraço aí para todos, fiquem com Deus e eu quero hoje ganhar os 40 litros, hein? Um abraço, tamo junto!
2: Parabéns, Vitor! Parabéns, Vitor Torres. Cara, que legal! Você escuta a gente, parabéns. Como é que você está se sentindo sendo vencedor do concurso hoje? Boa noite.
11: Ô, Karine, boa noite a todos. Muito feliz, finalmente chegou o meu dia, hein?
3: Show de bola, meu amigo. Agora conta um pouquinho, um resumo, tá? Um resumo rápido da tua história. Quanto tempo você está circulando pelas ruas de Manaus como motorista por aplicativos e qual que é o momento do programa que você mais gosta, Vitor?
11: Ok, eu rodei aplicativo já tem algum tempo, né? Já praticamente desde o início da plataforma. Dei uma parada e voltei recentemente, né? Faço paralelo, né, com o meu trabalho principal, né?
3: Show.
11: Atualmente eu ajudo pessoas a cuidar da saúde, sou corretor de plano de saúde, inclusive quem estiver me ouvindo, que estiver precisando, é só me procurar.
3: Já faz o jabá dele, né?
2: Manda o seu arroba.
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3: Show de bola, rapaz, o homem não perde a oportunidade. Agora, meu amigo, conta pra gente, qual é o momento do programa que você mais gosta?
11: Olha, eu acompanho o programa inteiro, tá muita coisa relevante, né? Mas claro, a gente que trabalha rodando pelas ruas, né? O momento mais interessante é aquele onde vocês dão as dicas, né? Que a gente pode fugir do trânsito ali, evitar as ruas e levar o passageiro da melhor forma possível.
3: E já manda o recado pros teus amigos que ainda não enviaram áudio pra gente.
11: Ah, tem que enviar, cara, né? Eu costumo gostar daquela frase lá que fala assim, ó. Eu nunca sei o resultado das minhas ações, né? Mas sem ações não existe resultado. Então, manda teu áudio aí que amanhã pode ser você.
3: Rapaz, o homem é marqueteiro, é poeta, o homem tá demais, né, gente?
2: Até
3: muito
2: anotar,
3: obrigado.
2: Hein?
3: Obrigado,
2: muito
3: Vitor.
2: Muito obrigada, Vitor.
11: Obrigado,
2: sucesso para.
11: Sucesso a todos.
2: Sucesso pra gente, Vitor. Deus lhe abençoe Amém. Muitíssimo. Siga aí com a sua Amém. Energia maravilhosa. Muito obrigada
11: obrigado.
2: Por acompanhar a
11: obrigado,
2: gente.
11: Tamo junto.
2: Tamo junto, segunda, sexta-feira, das 18h às 19h da noite, aqui no 18 horas. Valeu.
11: Ó.
2: Tchau, tchau, boa noite. E se você não ganhou hoje, fica triste, né, Kelly? Só amanhã tem mais.
3: Exatamente, amanhã tem mais. Ao longo da semana você pode ter várias oportunidades. Manda o WhatsApp pra gente, que é o 993121007. E com certeza você vai ter aqui, gente, programa 18 horas com a gasolina Ativa Max da Atem.
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2: Vamos lá, vamos às últimas parciais do trânsito. Agora, 7h04, Kennedson.
3: Informações de Ivan Rodrigues, nosso apoio técnico com o carro do 18 horas, passando pela rua Mar Ipiranga, trânsito com excelente fluidez em frente ao shopping Manauara. Também em relação ao trânsito na Avenida Mar Ipiranga, bem próximo ao Ipaã, o trânsito também segue com bastante fluidez. Agora trazendo detalhes a respeito sobre as demais vias, de acordo com as imagens do Centro de Cooperação da cidade. Aquela retenção de veículos lá na Avenida Constantino Neri começou a melhorar. Tem apenas trânsito naquela faixa mais à direita da via, bem próxima à universidade, que já é um trânsito habitual nesse horário de 19h05. Então, atenção, motoristas. Tem mais vias, seguem com o fluxo de veículos fluindo normalmente, Karime Leão. Seguimos direto para o editorial 18 horas, né, Karime?
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12: A Justiça Eleitoral lança amanhã em todo o país a ação Violência Política Tem Gênero. O objetivo é fortalecer ações de prevenção, enfrentamento e monitoramento da violência política contra as mulheres. A iniciativa reúne entidades e pessoas comprometidas com a ampliação da participação feminina na política e com a defesa dos direitos das mulheres. A programação inclui a apresentação da ferramenta Licnes ID, resultado de uma parceria entre a Justiça Eleitoral e o Google. A parceria vai ampliar a capacidade de identificação no YouTube de conteúdos que utilizem indevidamente a identidade de candidatas e deve facilitar a punição de perfis que, de forma covarde e misógina, atacam as candidatas apenas por elas serem mulheres. Inclusive, deveria chegar aos que defendem o fim do direito ao voto conquistado pelas mulheres. A violência política de gênero é crime e seu enfrentamento é uma prioridade da sociedade que se pretende ser democrática. Tem muita gente que não quer que mulheres com reconhecida atuação na vida pública e na defesa dos direitos femininos sejam eleitas. Por isso é preciso denunciar urgentemente esses perfis e conscientizar a população sobre as formas de violência política contra as mulheres.
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2: O 18 horas de hoje fica por aqui. Muito obrigada pela sua companhia, pela sua audiência. Um beijo. Boa noite, Kennedson Paes.
3: Boa noite, Karime Leão. Boa noite a todos que interagiram com a gente hoje no programa 18 horas, na nossa live lá no Instagram. E não esqueçam de seguir a gente nas redes sociais no arroba 18 horas news. Tamo junto.
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4: 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Boa noite. Eu sou Graciano Rebelo e tá começando mais um Pede no Zap. Manda um áudio pra gente. 11 9 83 40 8000 e pede a sua música.
5: Fala, rapaziada da Rádio Mix. Boa noite. É o Marcelo de Carapicuíba. Eu queria pedir uma música da Shakira. Toca aí pra gente. Tamo junto, Rádio Mix.
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1: Mix, continua o Pede no Zap aqui na Mix. Ó, você manda um áudio pra gente no 11 983 408 mil e pede a sua música no Pede no Zap.
2: Fala, Rádio Mix, que é o Júlio de São José dos Campos. Toca aquela boa pra gente, Charlie Brown Jr., qualquer uma aí.

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1: Mix, se tá rolando, pede no zap, você não esquece, 11 983 408 mil. Passa o áudio pra gente e pede a sua preferida aqui no pede no zap.
2: Boa noite, Rádio Mix, aqui é a Vânia de Juiz de Fora, Minas Gerais, ligadinha em vocês aqui, fazendo uma jantinha e ouvindo, claro, o Rádio Mix. Gostaria de ouvir a música do Echo, Alone, e é isso aí. Valeu, Rádio Mix. Beijão.
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1: Mix o som do Harry Styles, finalizando o primeiro bloco do Pede no Zap de hoje, segunda-feira, segurando a Mix, que já já tem mais Pede no Zap.
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5: Fala galera da Mix, aqui é o Arthur de Serrana. Gosto muito da rádio de vocês. Toca uma do Backstreet Boys aí.
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2: Alô, galera da Mix, boa noite. Aqui é João José de Rondônia. Toca Frejá e seus segredos pra curtir.
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2: Oi, boa noite, voltando da faculdade, eu quero ouvir Beyoncé, tá? Não é só Justin Bieber, não, quero Beyoncé, Guns N' Roses.
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1: Mix Ed Sheeran. Pra finalizar o pede no zap de hoje, segunda-feira, e não esquece, 11 983 408 mil. Manda tua mensagem de áudio, pede a sua música, que você vai ouvir ela aqui na Mix. E o pede no zap tá de volta amanhã, terça, sempre 7 da manhã.
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